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0: Agora 21h03, voltamos com eu de cá, você de lá. Ô Fatinha, falando em esqueci, não sei o que lá, a idade, não sei o que lá, blá blá. Eu comentei do programa amanhã, porque eu ia falar da Milena. E aí falei do programa, esqueci. Milena, tu tá me devendo um negócio aí que tu mesma inventou. Tô esperando, tá? Fale, Fatinha, quem tava conversando contigo
1: mas
0: lá nos nossos
1: pode
0: fixos?
1: Esquecer só os mais idosos, povo novo.
0: Exatamente,
1: Milena, novinha,
0: Milena não pode
1: não
0: esquecer.
1: Não pode, não deve.
0: Aguarde que você vai ter muito tempo pra ficar esquecida. Diga, Fatinha.
1: Mas, Beth, Eliodoro, lá de Varjão, Minas Gerais, você conhece, né? O nosso ouvinte, Eliodoro.
0: Sim, claro. Oi, Eliodoro.
1: Pois é, tá na escuta, eu homenageio a todos os profissionais do rádio, pelo dia do rádio.
0: Oh, que maravilha.
1: E tá mandando um abração pra vocês, que já estava com saudade.
0: Muito obrigada, um abração pra você também.
1: Ele fala que é amante do rádio e que o rádio marcou muito sua trajetória. É, ele diz que tem um rádio dos antigos, ainda com pilha, antena, isso que é portátil. Então, ele adora esse rádio.
0: É maravilhoso.
1: Ele coleciona, ele diz que tem coleção de rádio, tem uma galeria. Sim. As pessoas vão lá visitar lá, a fazendinha dele lá.
0: Olha que legal.
1: Ele diz que é um museu.
0: Como é que é o lugar que ele fica pra gente ir?
1: Varjão.
0: Também? No Varjão, aqui em Brasília?
1: Varjão, Minas Gerais.
0: Ah, Minas Gerais. Varjão. Não, é aí, já
1: é,
0: dessa,
1: aqui era mais fácil.
0: Essa coleção. Só tem Transglobe, eu era apaixonada por esse rádio.
1: Eu acho que ele
0: sabe
1: tem,
0: qual é?
1: Falou um monte de rádio que ele tem.
0: É, nossa mãe, a gente aqui ouvia programa do mundo todo e tinha um programa do Big Boy.
1: Esse era os mais antigos.
0: Ai, minha irmã era doida
1: assim,
0: pelo Big
1: grande.
0: Boy. É, Rádio Mundial. Aí toda noite pegava o Transglobe pra poder pegar o Big Boy, pra poder escutar. Uma maravilha.
1: Maravilha, deve ter, né? Isso que tem uma galeria de rádio, ele apresenta lá pras pessoas e fala um pouco do que ele sabe sobre o rádio. Então, ele pede pra ouvir a música O Homem do Rádio, com quem? Teodoro Sampaio. Ele oferece para o Euclides, para o Marcelinho Carioca, para a Josélia lá no Piauí e também para todos os ouvintes. E tem também o Juarez Pedito lá de Itaguaí, Rio de Janeiro, tá mandando um abração para você. Diz
0: muito
1: que a primavera
0: obrigado.
1: Chegou aqui no estúdio. Está aqui no estúdio a primavera e ele está gostando muito do programa. Mandando um abração para você, Beth.
0: Muito obrigada, um abração pro senhor também.
1: E ele pede para ouvir a música No Mesmo Lugar com Roberto Miller. Roberto Miller, um cantor das antigas, né? Faleceu ontem.
0: Foi
1: no finalzinho do programa, não foi, Anderson? Nós tivemos um ouvinte, falou que...
0: Eu não lembro dele, não. Deixa eu ver se eu vejo o rosto aqui, se eu lembro.
1: Pernambuco, quase 80 anos. Acho que é das antigas mesmo, Roberto Miller. Uma música romântica, né? Não tem aí não,
0: tem,
1: né? Roberto Miller.
0: Eu não lembro.
1: No mesmo lugar, Roberto Miller. Oferece para Maria Helena, para Heleninha, para Laurência, Dona Maria, Poliana e Teodora de Sobradinho.
0: Entendi, filha. Tô vendo
1: aí
0: aqui o...
1: Ah, o Roberto, é. Tem também o Manuel Messias, aqui do setor Pessoa, que está esperando a chuva. Diz que deu um calorinho, um sereninho depois, mas não choveu. E tá mandando um abraço para Josélia, para Luísa Maria, Inês Cabral, Miguel Cidrão, lá em Fortaleza. Um abraço também para o Carlos Moreno, para o Benício e Beatriz, em Tabatinga. E tem o senhor Antônio Nunes, né? Que ele ligou aí também, mandou uma mensagem, não foi? Do setor Pessoa.
0: Deixa só eu dar um beijo também na Beatriz. Beatriz, lá de Tabatinga, minha querida. Conheço ela pessoalmente.
1: Eu também.
0: Ela foi me ver lá quando eu estive em Tabatinga. Tá me devendo uma tapioca até hoje, essa daí,
1: é
0: ó.
1: É hoje.
0: Ô, Beatriz.
1: Cadê a tapioca?
0: Cadê
1: a... Manda libera... umas duas, né? Pelo tempo, né, Beth?
0: Libera a tapioca aí, ô, Bia. Diga, Patinha.
1: E o Antônio não está ligadinho lá no programa. Pediu para lembrar sobre o próximo encontro dos amigos do rádio, né? Que vai ser dia 11 de outubro. Tá próximo, né, Beth?
0: Tá pertinho.
1: E ele está lhe convidando, que você falou que ia, né?
0: Muito obrigada.
1: Ele espera lá no dia 11 de
0: ele
1: outubro.
0: Ele que estava aqui, né, no aniversário do Maurício.
1: Sim.
0: Um abraço, seu Antônio.
1: Vai ser no dia 11, no Parque da Cidade, no estacionamento 3. Um abração para todos.
0: Muito obrigada. E então conta de novo o telefone aí, que eu tô igual o seu William.
1: 3799-61-3799-5742 ou 5743.
0: Maravilha, querida. Muito obrigada. Daqui a pouco a Fatinha volta com outras mensagens de vocês pelo telefone fixo, bater um papinho com ela, né? Deixa eu ver aqui, esse não tem nome, é estado de São Paulo, quem será? Alô?
2: Boa noite, minha amiga Beth, tudo bem? Paulão aqui de Alta Floresta, Mato Grosso.
0: Mato Grosso?
2: Uau. Eu ofereço pra todo mundo lá em Dourados, Mato Grosso do Sul. Manda um abraço pra Dona Amália, tem 92 anos, sempre ouvindo nossa rádio nacional.
0: Ô, Dona Amália.
2: Um abraço, um beijão nos seus corações, minhas amigas. Fica com Deus.
0: Tudo de bom, Paulão, obrigada. Mas olha, ele tá usando um celular DDD14, que também pode, né? Hoje em dia tudo mudou, mas eu vi aqui 14, por isso que eu achei que era São Paulo. Tava vendo ontem, viu, gente, que tem uma previsão de chuva forte aí na região do Mato Grosso do Sul, Campo Grande e tudo, tá? Aquelas... Essa doideira que tá o clima, né? Aí tá chegando uma frente fria que vai entrar pelo sul, promete muita chuva pra região sul. Vai aos pouquinhos, começa no Rio Grande, depois vai subindo pra Santa Catarina, passa por Curitiba e vai até... o Mato Grosso do Sul, e a previsão é de tempestades. Começar a chuva forte aí, vocês se abriguem, longe de árvore, longe de poste, dessas coisas. Entre numa loja, num lugar, no próprio carro. O carro também tem seus perigos se você estiver em área arborizada, né? Mas para se proteger de tempestade, de raio, vale, tá bom? Deixa eu ver aqui. Olá, boa noite. Quem manda essa mensagem? É o José. Acho que é Minas Gerais. Gostaria de ouvir a música Sem Medo de Ser Feliz, com Zezé de Camargo e Luciano. Assina... Não vou dizer mais de onde vocês são, não, gente. O Du, de Buriti do Santana, em Jequitaí, no norte de Minas. Valeu demais. Tem essa? Tá. Já tá aí, então estamos com duas já. Vamos ver aqui o João. Boa noite, Beth. Boa noite, Fatinha. Estou na fazenda Pontezinha. Eu, Afrânio, e a Eunice, esposa do Afrânio, na escuta. Se possível, toca Chuva de Maio.

0: Este ano, não é isso?
1: É assim que eu tô procurando.
0: Aí ele não achou ainda. Chuva de maio. Ele vai procurar, tá, seu João? Então, um abraço para o senhor, para a dona Eunice, uma boa noite. Seguimos com o nosso Eu de Cá, Você de Lá. Sim, você está na Rádio Nacional da Amazônia, na Rádio Nacional AM Brasília, ouvindo o Eu de Cá, Você de Lá.

0: Olha, agora 21 horas, 22 minutos. Essa foi para o nosso amigo Expedito, no Rio de Janeiro. O Expedito tinha pedido Ricardo Miller, né? Como é o nome dele? Roberto Miller. E ele tinha pedido a canção No Mesmo Lugar. Como a gente não tem, o Anderson encontrou outra entre espumas que nós oferecemos para você, Expedito, com muito carinho, tá? Vamos seguindo aqui, você participando conosco pelo 61996741536. O Márcio Vanderlei chegou por aqui. Oi, Márcio, boa noite.
1: Maurício Rabelo, tua voz tá igual a da Bete Begonha. Você fez cirurgia para trocar de voz?
0: Tá vendo como ele é?
1: Eita, não, é Bete. Oi, Bete, tudo bom, meu Márcio. Amor? Uma boa noite para todos vocês. Beijo, da Rádio Nacional. Querido. Boa noite, Celsão. Boa noite, Fatinha. Excelente noite aí de sexta-feira a todos e uma noite abençoada para vocês. Um bom final de semana, viu? É muito obrigada, bom participar, querido, da Rádio Nacional do Brasil. Deu de cá, você de lá, viu? O programa que eu gosto muito. Bete, meu amor, se puder.
0: Diga.
1: Toca aí Nuvem de Lágrima.
0: Claro, Nuvem de Lágrimas.
1: Há uma nuvem de lágrimas sobre meus olhos, dizendo pra mim que você foi embora e que não demora meu pranto rolar.
0: Ah, deixei isso pra você.
1: Já tô triste de ter você longe dos olhos e dentro do meu coração. Me ensina a te esquecer. Ouvi a lauda e me tire dessa solidão. Valeu, forte abraço, amigo ouvinte, Márcio Vanderlei, de Pernambuco.
0: Adorei, Márcio, muito obrigada. Um grande beijo, tu viu como é que ele é? Pega lá e faz a cirurgia pra ficar com a voz igual a minha. Que danadinho. Um beijo, Márcio. Vai tocar sim pra você, querido, com certeza. Olha, o seu William voltou. Ô, seu William, o que que houve? Diga para mim.
2: Ô, Beto, não apago num não, viu, Beto?
0: Tá.
2: E aí você não apaga num não, viu?
0: Não, senhor. Tá, pode deixar. Que a Fatinha disse que o senhor até já tinha um outro dia, né? Mas aí o senhor também não apaga não, deixa ele aí. Que aí quando o senhor quiser, o senhor já tem o número para falar aqui direto no nosso fixo, tá? Agora 21 horas, 24 minutos. A gente atendendo você pelo 61996741536. Também pelo nosso celular da Rádio Nacional da Amazônia, 61996741568. Você tá com o da Amazônia aí também, né, Fatinha? Daqui a pouco você dá uma olhadinha aí, que eu tô chamando por ele. Vamos ver aqui. Alguém que eu penso que é do DF. Vamos ver quem é.
3: Boa noite, Maurício Abel. Maurício Abel, hoje eu tô na escuta de novo.
0: Uai, como assim?
3: Peguei agora o comecinho do programa, tô mandando o áudio agora, cedo, que é pra você poder dar tempo olhar meu áudio. Eu quero a mesma música que eu pedi ontem, sua. É, Mais Azar Brasil e Rick Rene. Qualquer um de Rick Rene. Tá bom? Pra todos os ouvintes que estiver ouvindo. E boa noite, Maurício Rabelo. Cara legal.
0: Ah, tá vendo, Márcio? Tá vendo aí como é que ficou perfeito? Ele tá até achando que é o Maurício mesmo. Ele levou fé. Sabe qual é essa música, Anderson? Eu não entendi.
4: Eu acho que pediu o Maurício Rabelo e Zazá.
0: Ah. E Rick Renner?
4: Ou qualquer um do Rick Renner.
0: Ah, tá. Vamos atender Vander. Oi, Vander, tudo bem? Boa noite.
5: Boa noite a você da Rádio Nacional de Brasília.
0: Sim, sim. Bem-vindo.
5: Meu nome é Maurício Rabelo, é você que tem que estar atendendo aí, uma mulher.
0: É.
5: Uma grande apresentadora.
0: Muito obrigada.
5: É, fala de Ortigueira, Vander Paiva. Mandou uma música boa para todos que estão ouvindo aqui. O programa da Rádio Nacional com a Rádio Precário de Ortigueira. Boa noite.
0: Boa noite, Vander. Ô, Vander, você sabe.
5: Tudo
0: que...
5: de bom.
0: Tudo de bom, meu amigo. Você sabe que eu tinha um amigão aí. Era um dos meus ouvintes favoritos.

0: do tempo que eu fiquei apresentando diariamente o ponto de encontro, né? Que era o Vanderlei. O povo ficava até com ciúme do Vanderlei. O Vanderlei é uma pessoa maravilhosa, morava na roça, criava ovelha, ficava tosqueando as ovelhinhas e eu morria de curiosidade, né? Aí ficava perguntando para entrevistando o Vanderlei. E infelizmente ele fez a passagem. Sinto muita saudade dele aqui no nosso mundo. Fiz bastante prece para ele quando ele se foi. E fico feliz de ter você aí também em Urtigueira, viu, Vander? Acompanhando a gente. Deixa eu ver, a Alice. Ah, tá, Alice veio agradecer a música. Eu que agradeço, querida, pela sua presença, sua audiência e a sua participação. O Hélio está conosco. Boa noite. Agora que são 9h27.
1: Boa noite, Rádio Nacional.
0: Boa noite.
1: Boa noite. Eu de cá, você de lá. Boa noite, Beth.
0: Boa
1: Tudo
0: noite,
1: bom?
0: Hélio. Tudo
1: Eu de cá,
0: show, é?
1: você de lá. Beth, quem tá
0: Juntinhos.
1: falando aqui é o Hélio, aqui de Sobradinho.
0: Bem-vindo.
1: Eu parabenizo você por esse maravilhoso programa, né?
0: Muito obrigada,
1: Do Gisele
0: querido.
1: Luiz, o amigo nosso aí. E gostaria de ouvir Luiz Gonzaga. É a Triste Partida. Toca pra mim, é a original dele. Triste Partida com Luiz Gonzaga.
0: Tá
1: Eu
0: certo.
1: ofereço pra minha filha, Viviane. Ofereço pra minha família, minha irmã Neide, Vera Lúcia e todos que gostaram da música. Muito obrigado. Deus abençoe.
0: Valeu demais, Hélio. Eu também sou fã de Luiz Gonzaga. Temos aí, Anderson. O Anderson é fogo, acha tudo aqui. Então, Hélio, valeu demais. Já já a gente vai atender. Temos o break de 9h30, né? Então, eu vou atender mais uma participação de vocês antes da gente chamar as músicas para que o Anderson possa ir para o nosso break, que nesse período é muito firme. O tempo tem que ser bem certinho. A Carmen de Vila Rica.
2: Oi, Beth, boa
0: Oi, Carmen.
2: noite.
0: Boa noite, querida.
2: Nossa, Beth, que alegria poder ouvir sua voz nesse horário também. Massa demais. Nossa, bom programa aí, um abraço aí, tá?
0: Abração, querida.
2: Muito feliz. Bom descanso pro Maurício, né?
0: Isso.
2: E é isso, tô aqui ligadinha, Vila Rica.
0: Oh, meu amor, um beijo muito carinhoso para minha querida Carmen em Vila Rica, no Mato Grosso. Feliz de ter você aqui também, tá bom? E aí, rolou o negócio, tá? O break, podemos ir? Então nós vamos agora pro comercial, que não é comercial, e voltamos em seguida atendendo o seu pedido musical.

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0: Agora 9 horas e 35 minutos, horário de Brasília. Esse é o Eu de Cá, Você de Lá, transmitido pela Rádio Nacional AM Brasília e pela Rádio Nacional da Amazônia, ondas curtas, onde quer que você esteja. Seja muito bem-vindo, muito bem-vinda. E falando em memória, não sei o que, o Anderson é o mais jovem. A gente também. Bem jovem, é, a gente também vai se encostando, entendeu? Ah, dá. O que é que nós temos aí do pedido do povo, Anderson?
1: Nuvem de lágrimas.
0: Nuvem de lágrimas, sim, que nós até cantamos.
1: Rick Renner, Escolta de Vagalumes.
0: Ah, que bonita essa música, eu acho bonita. Rick Renner, Escolta de Vagalumes.
1: E o Luiz Gonzaga, Triste Partida.
0: Ai, Luiz Gonzaga, Triste Partida, poxa vida, hein? Que sessão, que segmento musical. Bora, gente. Voltamos já já atendendo você pelo 61 99674 1536.

Eita! Alô, Nordeste! Aquele beijo carinhoso, aquele cheiro, um cheiro gostoso saindo aí do nosso querido Gonzagão com o Gonzaguinha, maravilhoso! Na verdade, maravilhosos, né? Maravilhoso a gente poder ouvir essa canção a partir do pedido de vocês, vocês que estão conosco, não só escutando o nosso programa, mas fazendo com a gente a edição de hoje do Eu de Cá, Você de Lá. Olá, boa noite. Eu sou a Tani Carla, do Tabuleiro Grande, no município de Júlio Borges. Gostaria de pedir um alô para toda a minha família e amigos. Um abraço a todos e obrigada por tudo.

0: Tudo, valeu, Tani. Tudo de bom. Muita saúde, muita paz, muitas alegrias aí no seu caminho, tá bom? A Laurinda da Silva Pereira também tá com a gente. Oi, Laurinda. Boa noite.
1: Oi, Beth, boa noite.
0: Boa noite, querida.
1: Tô passando, boa noite, Fatinha. Tô passando aqui para pedir vocês para homenagear Pietro Rosolino na Fazenda Batieiro, que tá fazendo aniversário hoje. E mando
0: Ei!
1: alô para Rosu na Fazenda Batieiro, para Betinha e Yasmin, Igor e Diogo, Aloísio e assim a todos da família. E peço um alô para todos meus amigos e parentes, filhas e netos. Quem está falando aqui é Laurinda da Silva Pereira, na Fazenda Poções. E mando pedir seu meu áudio de volta. Mando uma música oferecida para meu esposo Edson Pereira do Santo,
2: Das irmãs Freitas.
1: das irmãs Freitas, Canoeira do Araguaia.
0: Sim, senhora. E sim, senhor.
1: Beleza?
0: Sim, senhor. Sim, senhora. Que ele tá
1: Mas
0: falando.
1: lá de volta, viu, Betinho?
2: Mas fica me.
0: Valeu, um abraço, viu, Laurinda? Um beijo pra senhora, pra toda a família, maridão aí que tava escolhendo a música junto. Já já a gente atende vocês com muito carinho e muita gratidão por essa audiência e pela sua participação. Já são elas, né? Ah, por causa da hora, né? Ah, só BG, oh meu Deus do céu. É porque a gente tem que pegar. O jeitão de cada um, né? Cadê Celsão?
3: Celsão tá de férias,
0: Celsão não mandou
3: mas ele
0: um
3: tá
0: áudio?
3: ouvindo a
0: Pois
3: gente.
0: é. Celsão tá
3: Tá de
0: ouvindo mesmo?
3: férias, que tá ouvindo? Ele liga aqui todo dia, tá na escuta. Ele, a
0: Será que ele não quer falar
3: família.
0: comigo, Celsão? Só porque eu vivo pedindo 100 mil pra ele? Falo pra ele assim: Celsão, me dê 100 mil.
3: Ele fala o
0: Aí
3: quê?
0: ele corre.
3: Ele fala que tá só depositando,
0: Só
3: só
0: guardando,
3: guardando
0: danadinho.
3: dinheiro.
0: E
3: Celso
0: aí, dona
3: é esperto.
0: Fatinha, o que que temos?
3: E a Cela do Paranoá também está na escuta. Manda um abração para você,
0: Um
3: Bete.
0: abraço, Iracema, obrigada.
3: Cela, Cela
0: Ah,
3: é a
0: Cela.
3: Cela.
0: Cela, oi, Cela,
3: Cela.
0: desculpa, Cela, você
3: Tá
0: tá
3: no
0: aqui no
3: Paranoá.
0: Paranoá aqui. Ah, que legal,
3: Tá
0: um
3: sempre
0: abração, minha
3: ouvindo dedicar
0: querida.
3: você de lá.
0: Ai, que bom, seja sempre bem-vinda, viu? Te abraço também.
3: E ela pede para ouvir a música A Rua em Que Você Morava, com Gilberto Lemos. Oferece para a Fatinha, para a Beth, para o Anderson, para o Maurição e também para todos os ouvintes. O Maurição deve estar ouvindo a gente lá no Tocantins. Tocantins, né, Anderson? Tocantins. Araguaína. Não? Não sei. E a Heleninha de Itaquera, São Paulo, também está ouvindo você, Beth.
0: Oi, Heleninha.
3: É, diz que é um prazer imenso ouvir
0: Um
3: você.
0: beijo, minha querida.
3: E ela tá pedindo para ouvir a música Olhos Negros, com Maurício Rabelo e Zazá. E oferece para o Juarez Expedito, para a Maria Helena, para o Luizinho Belém. Oferece também para você, Beth, família.
0: Valeu demais, querida.
3: E para as Teodora. Luz Teodora, Teodora e a Teodorinha. Também para o Aloysio, para o Manuel Messias e para todos os ouvintes.
0: Maravilha.
3: Daqui a
0: É
3: pouco tem
0: isso?
3: mais.
0: E tu passou na Amazônia? Tu
3: Nossa,
0: olhou?
3: tá carregando.
0: Ah, então tá. Olha eu, preocupada. Que alguém tem que cuidar dessa Amazônia brasileira. Eu tô de olho na nossa Amazônia brasileira, que isso aí é tesouro cobiçado. Tesouro cobiçado. Agora 21 horas e 56 minutos. Já já a gente vai pro break. Eu fico preocupada, gente, porque com o horário eleitoral a coisa tem que ser muito certinha, sabe? Não pode deixar de colocar nenhuma. Normalmente a gente é mais flexível, mas esse período a coisa tem que ser bem certinha. Então a gente vai colocando aqui mais algumas mensagens, conversando um pouquinho. Olha, a Ceiça, Manuel de Helena. Esse é o lugar, será, gente? Deixa eu ouvir. Oi, Ceiça.
4: Boa noite, Beth. Boa
0: Opa.
4: noite, ouvinte da Rádio Nacional de Brasília. Aqui quem fala é Manuel de Helena, diretamente da Chácara Santa Luzia, no município de Alto Parnaíba. Beth, eu gostaria
0: Maravilha.
4: que você tocasse a música de Rick Renning, Casa de Caboclo, e oferecer para minha prima Elza Lima, na fazenda Najá, para todos os ouvintes.

0: 20 da Nacional de Brasília, no município de Alto Parnaíba, para minha esposa Maria da Conceição, que nós estamos aqui nesse momento na Chácara Santa Luzia, para a dupla
1: Ah, tá.
0: Messias e Cauã, meus filhos, para o compositor Alisson Alves Gomes, Mariela Alves Júnior Silva, para todos os ouvintes da Nacional em Alto Parnaíba, Maranhão. Um grande abraço, tudo de bom para você, Beth. Boa noite.
1: Valeu, Manuel. Agora que eu entendi. Você sabe que eu e meu marido, meu falecido marido, né? Durante muitos anos a gente dividiu também o celular. Isso é bom que não dá briga, né? Não tem que ficar fuçando o celular um do outro, que já tá tudo ali. Só tinha um celular para nós dois, que eu acho que é o caso aqui do Manuel e da Seição, né? Um beijo para vocês, casal. Já já a gente toca a música que você pediu. Sim. Deixa eu ver aqui. O Raimundo Pinto manda aqui o link da rádio, que você sabe que você pode ouvir a gente também pela internet, né? E diz: Ó, eu estou ouvindo você. Boa noite, eu de cá, você de lá. Aqui, Raimundo Pinto do Brejo Maranhão. Boa noite, Maria do Rosário. Valeu demais, Raimundo. Um abração para você aí no nosso querido Maranhão. Quem é, gente? Oi, oi, boa noite. Manda um alô para mim aqui em São Gotardo, Minas Gerais. É o Ricardo Carneiro. Oi, Ricardo. Boa noite. Um alô para você com muito carinho, com muita gratidão pela sua participação, por estar aqui conosco, tá? Um abraço, um beijo, uma ótima noite. Uai, gente. Apareceu um outro Raimundo Pinto, juro para vocês, uma outra pessoa homônima. Diz assim: Boa noite, Beth, eu tô ligado. Beth, sou eu. Bota Alcione Nazaré. Qualquer uma, tá? Então, minha gente, ó, 21 horas e 59 minutos. Vou repetir os nossos telefones, porque já já vamos pro break, né? Aqui para o intervalo, e em seguida voltamos já atendendo vocês para participar conosco. 61 99674-1536. E também pelo 61 99674-1568. Agora é contigo, Anderson.

0: volto pra mais.
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0: Agora 10 horas e 3 minutos, horário de Brasília. Tá gostoso! Estamos juntos em mais uma edição do Eu de Cá, Você de Lá, pela Rádio Nacional da Amazônia e pela Rádio Nacional AM Brasília. É muito bom ter você aqui. Olha, temos músicas para tocar, pedidos que foram feitos anteriormente. A gente estava esperando... aquelas fatias... Me confunde. Eu sou um pouco cega, sabe, gente? Mas embora eu seja um pouco surda, não sei explicar isso, eu escuto muito bem. Eu acho que eu perdi, sério, porque a gente quando trabalha em rádio tem uma tendência, né, o Anderson, de perder algumas frequências, né? E às vezes eu é mais com agudo e tal. Então eu sou um pouco surda, mas ao mesmo tempo eu tenho ouvido de tisco. Vai resolver esse dilema? Não vai, vamos ficar tranquilo em relação a isso. Voltando, Anderson, o que, que nós estamos para atender aí? Me conte.
1: Tem a Rick Renner.
0: Rick Renner hoje dominando o programa Casa de Caboclo.
1: Canoeira.
0: Ah, sim, do Araguaia, né? Sim, com as Irmãs Freitas. E o pedido lá do Maranhão, Tambor de Crioula. Voltamos já já. Vai enviando sua mensagem. O nosso telefone é 61 99674 1536.

0: Agora 10 horas e 14 minutos. Muito felizes, estamos juntos pelas ondas da Rádio Nacional AM Brasília, Rádio Nacional da Amazônia, com o nosso Eu de Cá, Você de Lá. Deixa eu ver aqui. Não, menina, tá é calor lá fora, gostoso, que sol. Nosso amigo disse que vai dormir agora, que é pra colocar a música amanhã.
1: Deixa eu ler o recadinho aqui do Francisco.
0: Então lê, mulher. Diga lá, Fatinha, o que você tem pra nós?
1: Vamos ler aqui o recadinho lá de Goiânia. Oi, Beth, hoje você está trabalhando no lugar do Maurício, né?
0: Isso mesmo.
1: Pois é, ele fala aqui, bem-vindo e muito, que seja bem-vinda, porque está aqui meio apagado. Que seja bem-vindo, muito tempo você já leu meu recadinho, há muito tempo você leu um recadinho dele. Quero desejar ótimo serviço para você, Beth, ótimo fim de semana para você, para a Fatinha, para o Celso, Andes, e muita alegria aí na Rádio Nacional.
0: Ai, que beleza,
1: esse
0: muito obrigada.
1: É o Francisco lá de Goiânia.
0: Ô, Francisco, um abração, viu, querido? Obrigada.
1: Vamos ouvir aqui a mensagem do Natan Freitas.
0: Oi, Natan.
1: Vamos lá.
2: Olá, Beth Begonha, boa noite para você, boa noite para os ouvintes, querido. Eu espero vocês lá. Estou ligadinho aqui na cidade de Malacaxeta, Minas Gerais. É o Natan, gostaria de ouvir Guilherme Santiago, Para Sempre de Te Amar.
1: Para sempre te amar, ô Anderson.
0: É muito Celsão, né? É muito de Celsão.
1: É Guilherme Santiago, ele falou, é? Guilherme Santiago.
0: Ele já pegou lá.
1: Já pegou.
0: Um abraço, viu, Natan? É sempre bom ter você conosco.
1: E olá, Beth Begonha, boa noite, minha
0: Oi.
1: Flor.
0: Quem é?
1: Eu estou te ouvindo, quero deixar os parabéns para vocês, radialista, hoje, 25
0: obrigada.
1: De setembro, dia do radialista. Parabéns, Beth Begonha, um abraço para você e para todos. Beth, roda para mim a música O Preto e o Granfino. Por favor, minha linda, Deus te abençoe. Dona Marlene.
0: Ó, Dona Marlene.
1: Dona Marlene do Pará.
0: Um beijo com muito carinho para a senhora. Muito bom ouvi-la, saber que você está aqui conosco, né? E, de repente, você falou essa coisa do rádio. Gente, sabe quantos anos eu tenho de rádio? Você acha que eu conto, Fatinha?
1: Mais ou menos.
0: Acho que eu vou desistir. Mas, menino, eu entrei no rádio, eu tinha 16 anos. Toda a minha vida é ligada no rádio, é no alto-falante das pessoas. E tudo que eu tenho, que eu consegui, pouquinho, mas com honestidade.
1: É por isso que você fala bem.
0: Pois é, amiga, a gente tenta, né? E muitos anos mesmo. Então, tudo que eu tenho, tudo que eu sou, muito do que eu sou, eu devo ao rádio. E, claro, aqui nesse espaço das rádios nacional, sempre aprendendo muito com vocês.
1: Então, você tem só um bocadinho de ano, né?
0: Eu desisti de contar, porque aí entregar, né? A macaxeira. Deixa
1: mas
0: pra
1: você
0: lá.
1: Acha que você tem o mesmo tanto que eu? Que eu tenho um bocado também, Beth.
0: Bem, né?
1: Tem um bocado, só que eu fico

0: Quem mais foi na, assim, muito tempo na área administrativa, né? Era uhum. secretária dos departamentos, depois da diretoria, do presidente, inclusive na época do Zaru, né? Que eu trabalhei há muito tempo com ele. Então, depois eu vim para Ondas Curtas, trabalhei com a Heleninha há muito tempo.
1: Oh, querida Heleninha.
0: E fui, entrei na produção e estou por aqui até hoje, graças a Deus.
1: Que
0: tem um
1: maravilha,
0: bocadinho
1: querida.
0: De ano também.
1: Tem. Eu estou procurando, gente. Tem algum ouvinte nosso aí de Rondônia, da Rádio Nacional de Porto Velho? Gente, eu fiquei tão triste que eu fui pesquisar, né, sobre a Rádio Nacional de Porto Velho, onde eu comecei, em Rondônia, né, na capital. E não tem nada, menina. Você não acha nada, nada na internet. Parece que eu inventei a rádio. Não inventei, não. Tem minha... Eu tenho carteira de trabalho. Eu mostro.
0: Tá lá assinada,
1: assinada,
0: né?
1: Assinada, mas tem tempo. Eu já tô até na segunda carteira, filha. É, então, se entrega. Pronto. Pode encerrar o assunto.
0: É, vamos dar de assunto. Vamos mandar um abraço pro Benício, que ele tá lá em Tabatinga.
1: Oi, Benício.
0: Um abração, Benício. Tudo de bom pra você.
1: Tudo
0: um bom final
1: de bom.
0: Semana.
1: Obrigada, viu? É isso, mulher?
0: É isso.
1: Acabou? Tá bom.
0: Umas musiquinhas aí, né?
1: Vamos, já, já. Deixa só eu atender aqui o José, que também mandou mensagem pra nós. Oi, José, boa noite.
2: Ah, meu amigo Maurício Rabelo, não é você que tá José. Na rádio, não. É a pessoa... É a outra locutora. É. Mas seja bem-vindo.
1: Obrigada.
2: Pois é, tá
1: então,
2: bom.
1: Tá bom.
2: Aqui é o Zé Caetano Sofonete de Ribeiro Gonçalves.
1: Oi, Zé Caetano.
2: Eu tô pedindo a música. Nós já tem costume de pedir música aí, locutor.
1: Sim. Esse
2: programa maravilhoso.
1: Locutor.
2: E todos seja bem-vindo. Sou um foneirão. Tava viajando, mas já cheguei. Aí a música de... Eu pedi. Do... Silveira e Silveirinha. Pra dona Gasparini e pra todos da sintonia da rádio. Essa locutora... que tá aí em seu lugar, faz tempo que eu vejo ela aí assumindo, boa, locutor, desenvolvida, igual você. Um abraço para todos.
1: Aí
2: eu sou Fonesa Gaetano aqui do Piauizinho do Ribeiro Gonçalves.
1: Aí, Zé, vem um dia aqui tocar essa sanfona, toque os oito fole. Pois é, justamente, você sabia aí? Ah, não, ela é boa também, é... Tempo, né, José? Muito tempo falando aí na caixinha. Meus amigos lá do Rio falavam, tô na caixinha, que era, né, o tempo que a gente tinha o rádio. Milênio ainda tem um desse, muita gente tem um desse. José, um abração pra você, tá? Meu nome é Beth e eu fico muito feliz de ter você aqui conosco. Quantas músicas já tem, Anderson?
3: Só duas, as duas ali não encontrei.
1: Não?
3: A rua que você morava, eu pedi da Fátima.
1: Da Fatinha,
3: eu
1: certo.
3: Eu tenho o Silveira e Silveirinha ali da Cigana.
1: Tá, então vamos ver se a gente pega mais uma, né? O Éder João. Oi, Éder. Deixa eu ver aqui. Boa noite, estou sempre ligadinho. Ari Moisés, Éder João, Celeste Ramos. Olá, Ari. Oh, meu Deus, peraí. Tô um pouco confusa. Toninho Ramos, Wanderson Ramos e Deile Ramos. Estamos em Ceilândia Norte, aqui no DF. Por favor, toca Taça de Pranto, com Jean e Giovanni. Quero oferecer para todos aí da rádio. Para o Pedro José em Taguatinga, para a cunhada Dalva, sobrinhos Aline e Wellington, Rubiataba, no Goiás... Ellen Couto e família na Ceilândia. Antônio Nunes e família aqui no Sol Nascente, Ceilândia. Tião Preto, Edson Preto, Rialma em Goiás, Toninho Santos, Thaís Andrade, Amarildo, José Divino, todos em Goianésia, Goiás. Zé Leite, esposa Duda, também em Ceilândia Norte. É o nosso Zé Leite? Oi, um abraço, viu, pro Zé Leite e a Duda. Espero que estejam ouvindo a gente com muito carinho, tá? É, pra minha sobrinha Aline, em Rubiataba. Hoje completando mais um ano de vida. Parabéns, Aline. Muita sorte, saúde, alegria, felicidade, muita paz no seu coração.
4: Muitas felicidades, muitos anos.
1: Viva Aline! Aê! Aí ele oferece também para a torcida do Gamão do Povão, tá? E

0: do Vascão. Esse é pedra de responsa. Se possível, mandar o áudio desta minha participação. Valeu, Éder, um abraço para você, todo o povo aqui no Distrito Federal, na Ceilândia, no Sol Nascente, Taguatinga, o pessoal de Goiás, Rubiataba, Goianésia, um abraço bem grande para vocês. Então agora já fez três músicas, né, Anderson? Então vamos lá, você me ajuda?
1: Vamos.
0: Gilberto Lemos.
1: A rua em que você morava.
0: Linda Cigana, Silveira e Silveirinha. Silveira e Silveirinha, Linda Cigana.
1: Taça de Pranto.
0: E Taça de Pranto, com Jean e Giovanni. Voltamos já, atendendo você. 99674-1536. O nosso DDD é o 61.

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0: Agora 22h33, horário de Brasília. Estamos ao vivo. 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Falando em Nacional da Amazônia, olha ela, minha querida Maria Erandi, do povoado de Mercês, em Novo Horizonte, na Bahia. E você vai falar assim: ah, mas você não falou que era Amazônia? Sim, mas ela é nossa ouvinte da Amazônia, nem sei desde quando, senão vamos voltar para aquela conversa de entregar idades, porque só aqui eu tô há 23 para 24 anos. Ela manda mensagem. Ela diz: boa noite, minha beija-flor, boa noite, Fatinha, boa noite a toda a equipe do Eu de Cá, Você de Lá. É para você, Anderson. Boa noite. Beth, eu tô passando aqui só para dizer que eu estou na escuta do programa e mando um alô para todos os meus amigos e amigas que estiverem na escuta também, todos eles de A a Z. Minha querida, um grande beijo, é sempre uma alegria ter você por perto, tá? Ah, minha querida Marli Batista, oi, amada. Boa noite, Beth, boa noite, Fátima, boa noite a todos no estúdio com você. Boa noite a todos os ouvintes, um ótimo final de semana a todos. É a minha amiga Marli Batista, de Altamira, no Pará. Ai, que saudade de Altamira. Deixa eu ver aqui, tenho sempre seu amigo. Ah, esse é o da música feliz. Você já escolheu a música feliz pra ele? É que tá meio... Achou? É que tá meio cifrada aqui a mensagem. Falei: ué, Anderson, ele quer... Tudo legal? Eu peço a música, pode ser qualquer uma, feliz, para o meu amigo Jonas e da Vila Pindaré. Pode ser qualquer uma, feliz, tá? Pronto, o Anderson já escolheu uma feliz pra você. O sempre seu amigo, ele tem um... Como é que fala? Um pseudônimo, né? Deixa eu ver se o nome dele aqui. Sempre seu amigo. Isso é tudo que saberemos dele. É o Celso. Será que é o Celso? Celso, me presta 100 mil. O Saulo mandou mensagem para nós. Oi, Saulo, boa noite.
1: Olá, Beth, boa noite. Boa noite, minha queridíssima Beth, vergonha. Aqui quem nos fala é esse ouvinte número 1, Saulo Silva, aqui de Itaguatinga Norte.
0: Bem-vindo, aqui na escuta, Saulo.
1: Beth, bem-vindo aí. Todas as vezes que você vem aí substituir o Maurício, você é bem-vinda.
0: Muito obrigada.
1: Ou que seja em outro programa, né? Mas tava com dias que eu não ouvia essa voz maravilhosa. Pois é, tá aqui na escuta, Beth, muito calor.
0: Muito calor,
1: 23
0: né?
1: graus nesse momento, né? Mas muito abafado. Deu uma chuvinha agora à tarde por aqui, né? Mas... aí depois formou, parecia que vinha mais, e o céu já tá lindo. Estrela, né? Estrelado, a lua bonita.
0: Tá bonita, né?
1: Mas na hora certa ela vem mais pra nós, né?
0: Sim, sim.
1: Então, Beth, eu vou pedir aí hoje, aí, se der pra minha amiga tocar aí, pode ser Lero Lero com Amado Batista. Com Amado Batista, né? Lero Lero. Pode ser pra você, a Fatinha, que tiver aí na Tecna aí, né?
0: O Anderson.
1: Tá bom, Beth.
0: Tá
1: uma
0: bom,
1: boa noite,
0: meu
1: bom
0: querido.
1: Fim de semana pra vocês aí,
0: obrigada.
1: Todos os ouvintes, tá?
0: Um abração, viu, Saulo?
1: Até
0: muito
1: a próxima.
0: Obrigada. Até. Ó, gente, o nosso programa tá na Rádio Nacional da Amazônia todo sábado, tá? É que ele é novinho, mas vamos me prestigiar lá também. Quem fica com saudade não precisa ficar. Todo sábado, às 9 da manhã. O Saulo, por exemplo, tá aqui no DF. Então, vocês sabem que vocês podem ouvir a gente em qualquer lugar do Brasil, também pelo nosso aplicativo, pela internet, outros aplicativos também, e pela internet, pela nossa página. Você bota assim, Rádio Nacional da Amazônia, ao vivo, clica lá e a gente já tá chegando. Então, quem ficar com saudade de mim, bem viver a Amazônia, 9 da manhã, todos os sábados, tá? Diga lá, dona Fátima, o que a senhora manda?
2: Vamos ouvir aqui a mensagem da Corsina.
0: Oi, Corsina.
3: Olá, boa noite, Beth.
0: Boa noite,
3: Fatinha.
0: Querida.
3: Tudo bem com vocês? Aqui é a Corsina Santos, de Aparecida de Goiânia, Goiás. Estou passando só para falar que estou ouvindo vocês.
0: Deixa
3: um abraço para a dona Marlene, para a Marli Batista, para a Milena, para a Natan de Malacacheta, enfim, para todos os ouvintes que estiver ouvindo. Uma boa noite, que Deus abençoe.
0: Valeu demais, querida. Um beijo. Tudo de bom pra você. Muito feliz que você passou por aqui, tá?
2: Tem a mensagem aqui também do Ozias. Vamos ouvir. O Ozias.
4: Ah, e outra coisa, esqueci de falar aí, ouvindo aqui a voz da Beth aí. Ela não quer falar, né, quantos anos ela tem de rádio, mas eu vou chutar aqui, tá, Beth?
0: Diga lá, diga lá.
4: Eu vou chutar aqui uns cuidado. Anos, mais ou menos, aí, pela sua voz.
0: É isso aí, querido.
4: Baseado também no meu tempo, né, de vida, né, de trabalho. Trabalho em outra coisa, mas pela voz dá pra gente identificar mais ou menos.
0: Tá vendo?
4: Vou chutar uns 40 anos de rádio pra você, viu, Beth?
0: Olha.
4: Mas se você tem isso aí, é porque você trabalhou com muita dedicação. Parabéns aí. Deus abençoe você.
0: Obrigada, querida.
2: Acertou, Beth.
0: Acertou. Olha. Eu não vou enganar. Eu comecei bem cedinho, mas é verdade. Ele sacou aí, foi em cima do lance. Se tiver algum palpite de Mega Sena, um trem assim, pode jogar que vai dar certo. Tem mais alguém aí, Fatinha?
2: Deixa eu ver aqui, vamos ouvir a Valéria, o que, que ela fala. Boa noite.
0: Oi, Valéria.
2: Boa noite, Betoca. Boa noite a toda a equipe. Que bom te ouvir. Passando para agradecer a todos pelo carinho, pela passagem do meu aniversário ontem.
0: Oh, que maravilhosa.
2: Parabéns, Valéria. Não
0: é,
2: sabia.
0: Querida.
2: É. Que Deus abençoe. Muito obrigada. Fico com Deus. Beijo, lindona.
0: Beijo, é meu amor. Ai, que saudade de você. Um beijo, minha querida. Ainda é aniversário, tá pegando aí a rabeta do cometa, então um beijo muito grande, um ano muito feliz pra você, com muita saúde, muita paz e muitas alegrias.
2: Isso mesmo, parabéns, Valéria.
0: Já foi, Fatinha? Então tá, olha gente, nós estamos caminhando pro fim do nosso programa, é isso mesmo, né, Anderson? Porque vocês sabem, vem aí a faixa internacional, né? Que hora você falou pra eu parar? Ah,
5: tem
0: então
5: dois
0: tem dois pedidos.
5: A música feliz.
0: E o Lero Lero. Tá. Então, eu vou botar o do Romualdo aqui. Fala, Romualdo.
6: Boa noite, família nacional. Eu sei que o Maurício Rabelo não tá aí, mas quem estiver no lugar de Maurício Rabelo, que é o ouvinte Romualdo Canato Bahia, eu quero pedir uma moda aí com Nau Raguiar, Coração da Pátria, viu? Quero oferecer pra Patinha, pro Celso. E a todos que estão ouvindo essa rádio maravilhosa de 0 a 100, para não esquecer ninguém. E vai para o grupão do Amanhecer também, viu? Aqui é Romualdo Canapo Bahia, assido no programa. Quem estiver no lugar do Maurício Sabelo, manda esse modão para mim. E o áudio de volta. Boa noite, ainda na rádio você, Beth. Oi, Beth. Você manda uma mulher aqui com o Nau Raguiar, Coração da Pátria, viu? Quero oferecer para o grupão do Amanhecer, de 0 a 100, para não esquecer ninguém. Vai para você, o céu, assim, para Fatinha, para todos que tiverem, viu?
0: Valeu demais, Romualdo. Não sei quantas músicas a gente vai conseguir tocar, tá, gente? Mas eu fiquei curiosa. Tu conhece o Pé Queimado?
5: É um motorista de italiano.
0: Ah, coitado, queimou o pé.
5: É o apelido dele.
0: Fale aí, Pé Queimado.
7: Oi, Maurício Rabelo. Boa noite.
0: Tu não tá ouvindo, Pé Queimado?
7: Cai você de lá.
0: Queimou o filme aí, ó.
7: Caminhoneiro do Brasil, meu jovem, que é o Pé Queimado.
0: Ele ligou aí?
7: O nacional aqui é o palco piso do momento, aqui no pátio da Bung Alimentos, aguardando o carregamento domingo. Oh, mas tudo certo, graças a Deus. Manda um abraço aí pro nosso amigo Dominguinho lá do Paraná, pro Capa da Caçamba, que não gosta muito de tomar banho.
0: Credo.
7: Aí manda um abraço pro Capa Sepa, Capa Louca. E, enfim, toda a galera aí, vou ficar ouvindo o programa aqui até mais tarde, até terminar o programa. Manda
0: mas toma
7: um
0: banho, Pé Queimado.
7: Uma música pra nós aí, ouvir.
0: Tá bom. Olha, minha gente, temos que ir, não é isso, Anderson? Tá. Então, lembrar você que às 10 para as 11 nós temos a nossa faixa internacional com a produção da Ana Pimenta. Lembrar vocês que amanhã, às 9 da manhã, pela Rádio Nacional da Amazônia, eu tô lá com o nosso Bem Viver Amazônia, que eu fiz junto com o meu querido Sanderson. Meu filho, sei que você tá aí. Um beijo muito carinhoso. Mandar um beijo também pro Boró, que ajudou também. Agradecer demais a companhia da Fatinha, do Anderson, e agradecer a todos os ouvintes. Vocês são muito carinhosos, isso realmente enche o coração da gente de alegria. Muito obrigada pela acolhida sempre respeitosa aqui no Eu de Cá, Você de Lá. Então vamos seguir com a música feliz, que é qual? Viva a vida com o Milionário e José Rico. Ei, viva o rádio!

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0: Ora, vamos embora.
1: E abrindo o Beco da Bossa de hoje, Elis Regina, Corrida de Jangada. Composição de Edu Lobo e José Carlos Capinan, faixa que abre o álbum Elis Regina em London, lançado em 1969. E assim começa mais um Beco da Bossa aqui na Rádio Nacional. Olá, eu sou o Gil de Souza e toda sexta-feira às 11 da noite temos esse momento de audição dedicado ao samba jazz, à bossa nova e também outras evoluções da mesma espécie. Com curadoria musical, roteiro e edição deste que vos fala, o tratamento de áudio e suporte técnico de Tiago Henriques, o Beco da Bossa é uma produção da equipe da Rádio ENF, emissora da Universidade Estadual do Norte Fluminense Darcy Ribeiro, parceira da Rede Nacional de Comunicação Pública. Na edição de hoje, vamos ouvir Maria Rita, Filó Machado, Adauri Moté Trio, o duo Neves e Silva, Juliane Gamboa, Leni Andrade e Vanessa Moreno. Então vamos de música, você ouve agora Filó Machado, Plano de Voo. Beco da Bossa, edição de hoje, Zazueira.

Você ouviu Johnny Alf Diagonal, faixa título do segundo álbum de Johnny Alf, lançado em 1964. A composição é uma parceria com o gaitista Maurício Enhorn. Antes, Juliane Gamboa, Transeunte, faixa do seu álbum de estreia Jazz Woman, lançado em 2024. E ainda, Astrud Gilberto, Take It Easy My Brother Charlie, composição de Jorge Ben. E você ouve agora o duo Neves e Silva Romênia. Na sequência, a Dauri Moté Trio, com a composição de Tânia Maria e Atratá.

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Fechando a sequência, Joey Anderson, Blue Bossa. Antes, Vanessa Moreno, Zimbadoguê, parceria com Dani Gurgel. 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

Você ouviu Maria Rita Conta Outra, faixa ao vivo do álbum Segundo, de 2005. Antes, Leni Andrade, Nós e o Mar, parceria de Roberto Menescal e Ronaldo Boscoli. E ainda Salvador Trio Arrastão, parceria de Edu Lobo e Vinícius de Moraes. E assim o Beco da Bossa de hoje fica por aqui. Eu agradeço pela sua companhia em mais um momento de audição. Continue na sintonia da Rádio Nacional. Não deixe de seguir no Instagram o @RadioNacionalBR e também o @BecoDaBossa. Com curadoria musical, roteiro e edição deste que vos fala, o tratamento de áudio e o suporte técnico de Tiago Henriques, o Beco da Bossa é uma produção da equipe da Rádio ENF, emissora da Universidade Estadual do Norte Fluminense Darcy Ribeiro, parceira da Rede Nacional de Comunicação Pública. E para fechar, vamos com a nossa faixa tema desta edição. Você ouve agora Elis Regina Zazueira, composição de Jorge Ben, faixa do álbum Elis Regina em London, de 1969. Aqui é Gil de Souza e eu te espero na próxima sexta-feira, às 11 da noite, com mais uma edição do Beco da Bossa. 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

0: comigo, Luísa.
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2: Olá, ouvinte da Rádio Nacional, aqui estamos chegando com a programação musical que você gosta de ouvir. Muito prazer, eu sou Márcia Dias e juntos a gente ouve agora Alceu Valença, música dele, Anunciação.

0: Você ouviu mais feliz Adriana Calcanhoto, de De Palmeira, Cazuza e Bebel Gilberto. Ouviu o Epitáfio, Titãs, de Sérgio Brito.
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0: Você ouve agora Deixa, Mariana Leporassi, de Baden Powell e Vinícius de Moraes.

0: Você ouviu Mais Bonito Não Há, Tiago York e Milton Nascimento, de Milton Nascimento e Tiago York. Beleza Pura, A Cor do Som, de Caetano Veloso.
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0: Tocando pra você agora Cocada, com Roberta Sá e Trio Madeira Brasil, a música de Roque Ferreira. Na sequência tem Princesa, Alice Caymmi, de Márcio Nepomuceno.

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1: Muito obrigada a você aqui na nossa sintonia. Valeu demais pela sua boa companhia aqui conosco. Vamos com Rita Lee, dela e Lee Marcucci, Jardins da Babilônia.

0: Você ouviu Barato Total, Gal Costa, de Gilberto Gil. Amei, Xaloé de Luna, Exudzila, de Lué de Luna.
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0: Agora a gente toca a Rita, Zeca Pagodinho, música de Chico Buarque, de Holanda.

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1: Ouvimos Eu Também Vou Reclamar, Raul Seixas, música dele, Flores, Fred Martins, de Fred Martins e Marcelo Diniz.
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1: Música brasileira em primeiro lugar, tocando Chico Buarque, dele, Corrente.

Ouvimos aí Coisas do Brasil, Guilherme Arantes, dele e Nelson Motta. Ouvimos Pensar em Você, Chico César, música dele. 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Vamos ouvir Sérgio Sampaio, Viajei de Trem.

0: Você ouviu O Segundo Sol, Nando Reis, música dele? João e Maria, Nara Leão e Chico Buarque, de Chico Buarque e Sivuca. Viajei de trem, Sérgio Sampaio.
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0: Agora a gente ouve Ando Meio Desligado, Ney Matogrosso, de Rita Lee, Sérgio Dias e Arnaldo Batista.

0: Agora sucesso de Gilberto Gil e Liminha, na voz de Gilberto Gil, Vamos Fugir.
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0: Ouvindo agora Biscate, Adriana Calcanhoto e Martinália, de Chico Buarque de Holanda.

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1: Eu sou Márcia Dias, muito prazer, seguimos juntos aqui na programação da sua Rádio Nacional. Bom demais ter a sua companhia. Vamos ouvir Queixa, Caetano Veloso, música dele.

Ouvimos Beth Balanço, Cássia Eller, de Roberto Frejá e Cazuza. Ouvimos Disfarce e Vem, Marcos Valle, de Marcos Valle e Ronaldo Bastos. 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Agora a gente ouve Caravana, Geraldo Azevedo, dele ao seu Valença.

Ouvimos aí Diana, Boca Livre, de Toninho Horta e Fernando Brandt. Um pouco mais de consideração, Martinália, de Toquinho e Vinícius de Moraes. 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Música brasileira em primeiro lugar, tocando Seu Jorge, Samba Rock, a música de Gabriel Moura, Jovi Joviano.

0: Ouvimos Tim Maia, de Gilberto Gil, aquele abraço. Paralamas do Sucesso, de Herbert Viana, Bi Ribeiro e João Baroni, Alagados.
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0: Música brasileira em primeiro lugar, tocando Zélia Duncan, Alma, de Arnaldo Antunes e Pepeu Gomes.
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Ouvimos Acabou Chorar e Adriana Maciel, de Moraes Moreira e Luiz Galvão. Não Vai Embora, Marisa Monte, de Marisa Monte e Arnaldo Antunes. 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Vamos ouvir agora Candeeiro Encantado, Lenine, dele e Paulo César Pinheiro.

bater de Jaime Virgulino e Cortel de cabeça facão. 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
1: Aqui seguimos com a programação da sua Rádio Nacional. Muito obrigada a você que está na nossa companhia. Um Certo Alguém, tocando agora Lulu Santos, música dele.

Você ouviu o Bicho Maluco Beleza, o Seu Valença de Alceu Valença. Outro Lugar, Milton Nascimento, música de Helder Costa. 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Agora a gente toca Caetano Veloso, Você é Linda, música dele.

0: Ouvimos O Dia em que Faremos Contato, Fátima Guedes, de Lenine Braulio Tavares. Taregué, Maria Gadu, de Maria Gadu.
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0: Agora a gente ouve Malandro, Jorge Aragão, de Jorge Cruz e João Batista de Alcântara.

Ouvimos Ogum Criolo e Maíra Andrade, de Criolo, Daniel Ganjaman e Marcelo Cabral. Paisagem da Janela, Beto Guedes, de Lu Borges e Fernando Brant. Agora tem Daniela Mercury, de Márcio Melo, Beat Lamento.

0: Você ouviu Menino do Rio, Baby do Brasil, de Caetano Veloso? Vida Real, Maria Bethânia, de Caetano Veloso.
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0: Hora de ouvir Essa Moça Tá Diferente, Bossa Cuca Nova e o Wilson Simoninha. Música de Chico Buarque, de Holanda.

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1: Seguimos aqui com a programação da sua Rádio Nacional, programação que você gosta de ouvir. Eu sou Márcia Dias, vamos juntos ouvir Djavan e Letícia Sabatella, música de Gilberto Gil, Refazenda.

Você ouviu Umba Baraúma, Jorge Benjó e Mano Brown, de Jorge Benjó. O Marcelino Clara Nunes, de Candeia. 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Música brasileira em primeiro lugar, hora de ouvir samba nordestino com Fagner e Zé Cabaleiro. A música de Fagner e Zé Cabaleiro.

Você ouviu Bola pra Frente, Maria Rita, de Xande de Pilares e Bernini. Desfruta Alice KM, Raquel Reis, de Raquel Reis, e Lilás, de Javan, música dele. 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A gente toca agora a linha do Horizonte, Azmuth, música de Paraná e Paulo Sérgio Vale. Na sequência, Ouro e Sol, Luí Coimbra, de Sting, a versão Zé Cabaleiro e Luí Coimbra.

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7: Oi, meu Brasil. Bom dia, meu Brasil Rural. Hoje é sábado, dia 26. Aí o seguinte, aí você diz o seguinte, como é que nós vamos fazer? É simples. Eu sou Luciano Barroso, a produção da Bruna Alves e Cléo Borges. No estúdio nós temos Lucia Safatli, Claudinho, que veio do outro planeta. Quem mais está aí? Quem mais, Claudinho? Rafael Tomás, o grandão. Não pode esquecer. Chiquinho, Tiagão, Coelho. Aí, Coelhão, valeu. Quem mais? É? A Graciara, a nossa, né, que traz as informações, e o Reinaldo. Ô, Graciara, tá tudo bem contigo? Eu ia falar mal de você, você chegou. Então não posso nem falar. Tá tudo bem, Graciara? Não? Não, então eu espero você ir embora. Então sai do estúdio que eu vou falar, tá bom? Grande Graciara. Rapaz, pensa numa morena. Eu me lembro daquela música. Ah, não, eu tô na abertura do programa ainda, nem posso fazer isso. Ó, tem a turma do Rodeador, a turma do Cia. Morena, eu sinto saudade, tenho calinha. Morena, estou apaixonado. Mas, ó, pra começar, a jiripoca vai piar. Quem escolheu foi o Miranda, grande Antônio Miranda. André e Adriano.

Hoje no Brasil Rural, no sábado, é o seguinte: até quem falou isso foi o Jair. Falou: rapaz, você tem que pegar um dia, botar só a música, atender todo. Vou liberar o caderno. Francisco Berranteiro, Chico Berranteiro, Leandro e Leonardo, onde estão aqueles olhos? Filito de Alagoinha. Alô, Bahia, Luz Divina.

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1: Você está ouvindo o nosso Brasil Rural e hoje o melhor da música. Eu vou atendendo todo mundo hoje. Raimunda Nonata, Lago da Pedra do Maranhão. Raimunda, Barra Pesada, Renan e Raí, Gaguinho. Coladinho, Gaguinho.

Aqui você tem o melhor da música com você no sábado. E o Brasil Rural. Alô, pessoal. Alô, acampados. Neves, de Porto Franco, pediu o recado. Joana.

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1: Ô, gente bonita, uma ótima manhã no Brasil Rural. Estamos juntos no sábado. Dona Maria Alice, gente, é a Maria Alice, é a neta da Dona Marilu. Ontem foi aniversário da Dona Marilu, aí ela pediu Encanto e Magia, Chico Rei Paraná. Então vamos ouvir? Vamos lá, no capricho, vai.

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16: Alô, alô, meu Brasil, bom dia. Quem está ouvindo, Nacional AM Brasília, Nacional da Amazônia, Nacional do Alto Solimões e FRN de Natal. Alô, Geraldo Neto, a Porto Franco, no Maranhão, Rádio Porto FM, Portugal, bom dia, Colômbia, buenos dias. Lá vamos nós, ó. Ô, alemão, tá tudo bem, alemão? Pediu pra hoje, falou, tem que rodar no sábado. Cavalo preto, alemão, pra você. Ô, gente, a Delfina tá aniversariando. Delfina, ó, pra você. Delfina, feliz aniversário. Que Deus te abençoe muito. Você pediu Marília Mendonça, trio Parada Dura. Aceita que dói menos.

Este é o Brasil Rural com você. Alô, pessoal de Cavalcante, alô, Estadão lindo de Goiás. Apolinário na Fazenda Vazantão pediu Pisando em Meu Coração, Silveira e Silveirinha. Ô, Jair, tá vendo que eu tô aqui, ó, atendendo todo mundo, tô murchando o caderno. Torrão Mineiro, Gine Geno, pra você, Jair.

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1: Você está ouvindo o Som do Brasil e nós estamos com você no Brasil Rural. Pessoal, a turma do acampado, tá tudo bem por aí? Ô, Lucinha, você acredita que de repente tem aquela influência do, por exemplo, com relação ao abacate e à cenoura, que não foi a produção, né, normal de uma camisa como todo mundo conhece, mas que a peça do veículo deu defeito? Você acredita nisso? Hein? É, pode ser, né? Por isso é que eu falei que o almoço vale a pena. Essa conversa de doido eu tenho todo dia com a pessoa aqui dentro. Não vou falar quem é, não. Wesley, tá em Boa Vista. Homenagem aos caminhoneiros. Gerson Rufino falando de caminhoneiro. Vamos lá. Pedro Ribeiro tem cabelo loiro.

Meu Brasil, bom dia, meu Brasil Rural, meu Brasil lindo. Lá vamos nós, estamos juntos. Esse é o Brasil Rural. Ô, Francisco, é o Francisco? Milionários é rico, a carta? Ah, é? Então vamos lá, gente, tá valendo.

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7: Este é o Brasil Rural com você. Muito obrigado pelo carinho da sintonia. Lucinha, tá passando rápido demais, Lucinha. Tá rápido demais, ó. Alô, Brega Brasil. Alô, Ipixuna, no Pará. Alô, Rio Grande do Norte. A nossa FM, São Rafael. Universitária de Boa Vista, Roraima. Serra Dourada, Novo Brasil, Goiás. Placar de Ortigueira, no Paraná. Cidade FM de Bom Jardim. Alta FM de Lago da Pedra. BR FM, São Francisco. Pessoal, bom dia, bom dia. Raimundo, na Ceilândia, pediu o sonho de caboclo. João Carreira e Capataz. E Emilson, Recife. Ela é demais.

Você está ouvindo o nosso Brasil Rural. E no sábado eu vou esvaziar o caderno. É, o Jair falou, rapaz, você precisa de um dia só para esvaziar o caderno, atender todo mundo. Eu começo com Zé Flamengo, Leão Domado. Depois a Selma. Selma Passos pediu Casa de Caboclo com Rick Renner.

Este é o Brasil Rural com você. Seja bem-vindo, bom dia. O Antenor, tá tudo bem aí, Antenor? E é isso, ele tá em Planaltina, Goiás, Alma Transparente, Chico Rei, Paraná.

Esse é o Brasil Rural e a Rádio Nacional com você. Fez, ô Fez, tá na estrada, hein, Fez? Rio Negro e Solimões, frio da madrugada.

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18: Você está ligado no Brasil Rural. Ô Brasilzão bonito, Serra Verde FM Viçosa no Ceará. Pessoal do Ceará, muito obrigado. Alô, turma de Teresina no Piauí, obrigado. Calçuene no Amapá, alô Pará. Ô meu querido Carlos Felipe de Castanhal, tá tudo bem, Vitor Matheus Uruçuí no Piauí? Aqui tem Giovanni Dias. E tem Valdeci também, filha, Rick Renner. Depois tem Antônio no Tocantins, pediu Boiadeiro de Palavra, Tchon Carreira e Pardinho.

Lucinha, nós estamos na reta final, Lucinha. E o Jaime, tá lá no Tocantins, ele falou, eu quero ouvir aquela música do Cascatinha, Ana. Eu falei, qual? Aquela. Eu falei, mas qual? Ele falou, aquela. Meu cafezal em flor, linda flor do cafezal. Vai lá.

Ô, gente, acabou, né? Acabou por hoje, pro sábado, tá? Bom sábado, bom domingo, segunda-feira eu tô aqui. Marca um encontro comigo, não fale. Não falha não, tá? Nós vamos segunda-feira juntos no Brasil Rural. Valeu, Lucinha. Bom dia. Tchau, gente.

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0: depressão e isolamento. Também chamou atenção para a saúde mental de mulheres que enfrentam uma perda gestacional.
1: As diferentes produções revelam que prevenir significa reconhecer sofrimentos e oferecer informação antes que a pessoa chegue ao limite.
0: Essa cobertura ganha outra dimensão quando colocada em diálogo com as manifestações recebidas pela ouvidoria.
1: Em uma sugestão de pauta encaminhada à ouvidoria, uma psicóloga chamou atenção para formas de sofrimento que não impedem a pessoa de trabalhar ou cumprir sua rotina, mas afetam seus vínculos e relações.
2: Tenho observado um aumento de pacientes funcionalmente adaptados, mas com dificuldades importantes de sustentar vínculos, lidar com frustrações e manter espaços de diálogo.
0: A gerência de jornalismo digital informou que a sugestão seria encaminhada à equipe responsável e passaria a integrar o banco de pautas da Agência Brasil.
1: Mas reconhecer o sofrimento é apenas uma parte do compromisso. A comunicação pública também precisa mostrar onde e como procurar ajuda.
0: Na reportagem, SUS oferece caminhos gratuitos para cuidar da saúde mental, da Rádio Agência Nacional, a psiquiatra Lidiane Silva apresentou as principais portas de entrada dessa rede.
3: O SUS oferta suporte essencial através das unidades básicas de saúde que fazem o primeiro acolhimento. Em momentos de crise aguda ou risco iminente, as UPAs e prontos-socorros devem ser acionadas.
2: No Viva Maria, a psicóloga Lídia Rebouças falou sobre a importância de não ignorar o sofrimento.
4: Muitas vezes o suicida não discrimina e ele acha que acabando com o corpo acaba com todo o sofrimento. E há vários estudos da psicologia transpessoal que mostram que não é bem por aí, o sofrimento continua, né?
1: A edição também lembrou que o Centro de Valorização da Vida oferece apoio emocional gratuito pelo telefone 188 todos os dias da semana. A ligação é sigilosa.
0: A ouvidoria também recebeu de um artista pernambucano uma proposta que conversa sobre saúde mental, vulnerabilidade e recomeços por meio da arte.
2: Encontrei na música uma forma de transformar sentimentos, conflitos internos, vulnerabilidades e a possibilidade de recomeçar em uma narrativa que pudesse ser compartilhada com outras pessoas.
0: O Setembro Amarelo passa. A responsabilidade da comunicação pública permanece. Romper silêncios, revelar sofrimentos invisibilizados e garantir que a informação confiável se transforme em acesso ao cuidado.
1: Quando uma informação ajuda alguém a reconhecer um sinal, iniciar uma conversa ou procurar ajuda, a comunicação pública cumpre com uma de suas missões mais essenciais: proteger vidas.
0: Até o próximo bate-papo com a ouvidoria.
1: Participaram desta edição:
0: Gal Bastos, Renata Lima e Edson França na apresentação,
2: Roberta Dante na revisão,
0: Rafael Tomás e Jaime Batista na operação de áudio
1: e Messias Melo na sonoplastia.
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0: Ajudante digital, ouvi dizer que os preços dos celulares e computadores vão aumentar. É verdade?
1: Bom dia para você que está preocupado com o aumento do preço do seu próximo iPhone.
2: Peraí, quem é você?
3: Sou o Batman.
1: Ué, Robozito, de novo? Eu estava aqui no episódio passado.
4: Liga não, Hilton. O Robozito está com pouca memória RAM. Percebeu que ele está cada vez mais lento?
3: Eu não estou ficando lento, né?
4: Vixe, travou de vez.
1: Pois é, no Ajudante Digital de hoje, vamos justamente falar sobre a relação entre inteligência artificial e memória RAM e como isso pode aumentar os preços de celulares e computadores ainda este ano. Eu sou o Hilton Pimentel e vou apresentar mais esse episódio enquanto o Leiberson Pedrosa, criador e apresentador do podcast, está de férias.
4: Mas você aí que está ouvindo, lembra o que é memória RAM?
2: Sim, é o feminino de memória sapo.
4: Essa foi de lascar, Robozito.
1: A memória RAM, do inglês Random Access Memory, é um tipo de memória usada para armazenar temporariamente dados de programas que estão sendo utilizados. Quando você usa um software no computador, por exemplo, o Word, ou um aplicativo no celular, o aparelho está usando a memória RAM. Como eu disse, essa memória é temporária. Quando você fecha o aplicativo ou desliga o aparelho, ela se apaga. O que precisa ficar salvo, como arquivos, fica guardado no HD. Quanto mais memória RAM o computador ou o celular tem, mais rápido ele é. Se tem pouca memória, ele fica lento e até trava, principalmente quando precisa rodar softwares ou aplicativos pesados.
5: Ah, agora eu entendi! Agora eu saquei!
1: E qual setor da informática mais usa memória RAM hoje?
4: Videogames.
1: É, os games e os programas gráficos, como o Photoshop, realmente usam muita memória. Mas o comedor de memória RAM da vez é a inteligência artificial. Os data centers de IA processam uma quantidade absurda de dados e precisam fazer isso com uma velocidade mais absurda ainda. Isso demanda muita memória RAM.
4: Mas como o uso na inteligência artificial fez a memória RAM encarecer?
3: Me explica, me explica.
1: A IA é a coisa mais revolucionária na área de tecnologia da informação dos últimos anos e só tende a evoluir e se expandir. Consumidores comuns usam a IA nos seus celulares e computadores, acessando aplicativos como o ChatGPT, o Gemini, o DeepSeek e outros. E ela foi incorporada e trouxe avanços na área industrial, robótica, médica e até na guerra, com armas inteligentes. O ajudante digital mesmo usa inteligência artificial para a criação das vozes do Robozito e da Robozita.
2: É nós na fita, mano.
1: Então, a IA demanda a produção massiva de memória RAM e gera muito lucro para quem a produz. Na verdade, algumas empresas tiveram uma explosão nos lucros em pouco tempo, vendendo dispositivos de memória para os grandes desenvolvedores de inteligência artificial, como OpenAI, Anthropic, Meta e Google.
4: Ah, então a indústria está priorizando a produção de memória RAM para as empresas de IA, porque dá mais dinheiro.
1: Isso mesmo, Robozita, mas a demanda por memória é maior do que a capacidade de produção. Mesmo os grandes fornecedores estão com estoques baixos. E se a prioridade é produzir para a inteligência artificial, isso gera escassez de módulos de memória RAM para aparelhos, digamos, mais comuns, como celulares e computadores. E aí entra a velha lei da oferta e da procura. Quanto maior a demanda, mais caro o produto. E se tem pouco, fica mais caro ainda. Para se ter uma ideia, o levantamento da Goldman Sachs, uma das maiores instituições financeiras do mundo, reconhecida por suas análises de mercado, os preços das unidades de memória RAM do tipo DDR4 subiram impressionantes 172% no primeiro trimestre desse ano. Já as memórias do tipo DDR5 ficaram 76% mais caras, o que também é muito. Se a memória RAM fica mais cara, por consequência fica mais caro produzir celulares e computadores, e os produtores são obrigados a repassar esses custos para o consumidor.

0: por final, aumentando o preço dos aparelhos.
1: Ok, mas vai aumentar o preço enquanto.
2: Quer pagar quanto?
0: A International Data Corporation, ou IDC, uma empresa global de pesquisa de mercado com foco em tecnologia, estima que o preço médio dos smartphones e dos computadores de uso pessoal devem subir cerca de 8% já em 2026. E se antes a tendência era que os smartphones top de linha vinham com mais memória, agora esquece. A mesma IDC prevê que os modelos devem permanecer com 12 GB de RAM, ao invés de avançarem para 16 GB. Isso é ruim? Pode ser a longo prazo, já que os sistemas operacionais estão sempre sendo atualizados e essas atualizações exigem cada vez mais o uso da memória RAM.
3: E como resolver isso?
4: E agora, quem poderá nos defender?
0: Infelizmente, não há soluções a curto prazo. O caminho, óbvio, seria produzir mais memória RAM, mas isso não acontece da noite para o dia. As maiores empresas fabricantes, como a Samsung e a SK Hynix, que são responsáveis por 70% da produção global, já estão operando no máximo. E colocar novas fábricas em operação é um processo caro e demorado. E a gente não sabe até quando essa alta demanda de memória para atender os desenvolvedores de IA vai durar. Por isso, os fabricantes ficam relutantes em gastar bilhões sem ter a certeza de que haverá mercado para vender essa produção no futuro. A previsão mais otimista é que a escassez de memória RAM dure até 2028.
1: Quer dizer que eu vou continuar sem memória?
0: É, Robozito, só nos resta nos conformarmos com o aumento de preços e ir preparando nossos bolsos.
1: Tem alguma dúvida sobre a tecnologia do nosso dia a dia? Manda para a gente.
3: Nosso e-mail é ajudantedigital@ebc.com.br. Você também pode mandar áudio ou texto para nosso WhatsApp 11 974690138.
1: Este episódio usou paráfrases meméticos, entre outros elementos. Trecho do filme Batman da Warner, do Funk Me Explica do MCTH, da animação Futurama, além de trecho das propagandas das Casas Bahia e do seriado do Chapolin Colorado.
0: Até o próximo episódio. Tchau!

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2: Olá, bom dia! Está começando mais uma edição do Frequência Nacional, o seu espaço de informação, música, cultura e prestação de serviço na Rádio Nacional. Muito prazer, eu sou Miguelzinho Martins e vou estar com você até logo mais às 10 horas, levando notícias, entrevistas, reportagens, podcasts e, claro, muita música brasileira. A nossa equipe está pronta para acompanhar você neste sábado, 26 de setembro. A produção é de Luznete Marques, os trabalhos operacionais de Lúcia Safatle, além dos demais profissionais na Central Técnica e nos nossos transmissores. E estes são alguns dos assuntos que você vai conferir no programa de hoje. O Conselho Nacional de Justiça adiou a entrada em vigor de novas regras que prometem tornar mais ágeis os processos de cobrança de dívidas na Justiça. Mas o que muda na prática para credores e devedores? Daqui a pouco, vamos conversar sobre o assunto com o Dr. Flávio Perobon, mestre em Ciência Jurídica, especialista em Direito Constitucional, advogado e docente da Universidade Positivo. E vamos falar também sobre o calor extremo associado ao chamado Super El Niño, que pode provocar milhares de mortes no Brasil, principalmente nas regiões Norte e Nordeste, segundo o relatório do Laboratório de Impacto Climático da Universidade de Chicago. Em uma conversa com Gustavo Batista, professor titular do Instituto de Geociências da Universidade de Brasília, vamos entender melhor esse fenômeno e os possíveis impactos para o nosso país. Mas antes, temos música! Olha, na próxima segunda-feira, 28 de setembro, Roberta Miranda comemora mais um ano de vida. Uma das grandes vozes da música sertaneja, Roberta conquistou o Brasil com sua interpretação marcante e canções que falam diretamente ao coração. E para homenagear essa grande artista, vamos ouvir uma composição que se tornou um dos maiores sucessos de sua carreira, Majestade o Sabiá, de autoria da própria Roberta Miranda, uma canção que fala de liberdade, saudade e do desejo de voltar para casa. Roberta Miranda, em Majestade o Sabiá, aqui no Frequência Nacional.

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1: Você já ganhou uma ação na justiça, teve seu direito reconhecido, mas continua esperando para receber? Pois existe uma etapa do processo que muitas vezes pode ser tão difícil quanto ganhar a própria causa. Fazer a decisão judicial virar dinheiro, patrimônio ou um direito efetivamente cumprido. Para enfrentar esse problema, o Conselho Nacional de Justiça criou a chamada Consolidação Nacional da Execução Efetiva, com novas ferramentas para localizar patrimônio de devedores, compartilhar informações entre tribunais, facilitar penhoras e até utilizar inteligência artificial na pesquisa de ativos. Mas há uma curiosidade. As regras que prometem acelerar a justiça tiveram sua entrada em vigor adiada para fevereiro de 2027, para que os tribunais tenham tempo de adaptar sistemas, procedimentos e equipes. Afinal, por que é tão difícil transformar uma decisão judicial em algo concreto na vida de quem ganhou a causa? Para conversar sobre o assunto, a gente recebe o advogado Dr. Flávio Pierobon, mestre em ciência jurídica, especialista em direito constitucional e docente da Universidade Positivo. Doutor Flávio, é sempre uma alegria tê-lo aqui falando aos ouvintes da Rádio Nacional. Bom dia!
2: Olá, muito bom dia! Para mim é uma satisfação enorme poder conversar novamente com vocês e para toda a nossa audiência.
1: Doutor Flávio, vamos lá, começar pelo caso mais simples. Uma pessoa entra na justiça, ganha a causa, recebe uma decisão favorável e pensa: pronto, agora vou receber. Mas por que muitas vezes ganhar a ação não significa receber o que a justiça determinou, doutor Flávio?
2: É, infelizmente a gente tem um problema grande no Brasil, que é o problema de tornar efetiva a decisão judicial. E às vezes não é nem só tornar efetiva a decisão judicial, é tornar efetivo aquilo que está previsto na lei ou aquilo que está previsto num contrato. Então, às vezes você ganhar a ação, então, executar um contrato, por exemplo, um contrato que você tem ali de compra e venda ou qualquer coisa nesse sentido, nem é a parte mais difícil do processo. Pode ser até a parte mais demorada, mas não é a parte mais difícil. A grande questão está em encontrar bens, porque nós temos no Brasil uma possibilidade muito grande de ocultação de patrimônio. Isso acaba impedindo, muitas vezes, que você torne efetivo aquilo que é já reconhecido pela justiça, e muitas vezes também pela lei, como um direito da parte. Esse é um problema que reside no campo da eficiência, da eficácia. Não é do ter ou não ter direito. É de colocar em prática, tornar prático, real, material na vida das pessoas, aquilo que a decisão diz, aquilo que a lei diz.
1: E nesse sentido, criou-se a Consolidação Nacional da Execução Efetiva, doutor. Nos explique um pouco mais sobre isso.
2: Exato, é. O Brasil, desde 2006, tem um Conselho Nacional de Justiça. Esse Conselho Nacional de Justiça foi criado inicialmente com finalidades muito mais administrativas, muito mais de corregedoria da estrutura administrativa dos tribunais. Mas aos poucos ele foi ganhando, aí dúvidas se de forma constitucional ou não, mas foi ganhando mais atribuições. E dentre essas diversas atribuições, neste caso agora, com previsão expressa no Código de Processo Civil, ele estabeleceu, criou regras aí para tentar racionalizar, vamos dizer assim, a busca por patrimônio de pessoas que são devedoras em processo civil. A ideia, inicialmente, é que esta consolidação crie junto aos tribunais órgãos, mecanismos, instituições que auxiliem o juiz. Então, o tribunal está criando regras, vamos dizer assim, regras gerais, regras amplas, criando uma coluna central onde os tribunais se espelharão para criar os órgãos internos de efetivação de execuções judiciais.
1: Mas na prática, o que muda em relação ao que atualmente já é praticado?
2: Bom, nós vamos ter provavelmente questionamentos em relação à constitucionalidade deste provimento, né, dessa consolidação. Mas se for implementada da forma como está previsto, nós vamos ter, então, alguns elementos diferentes. Vejam, nem todos os processos serão conduzidos por meio desta consolidação. É o próprio juiz da causa, ou a pedido da parte, ou o próprio juiz que, olhando a causa, entende que é uma situação adequada, mandará isso para auxiliar o juiz a encontrar patrimônio e muitas vezes, inclusive, centralizar diversos processos. Aqui, me permito uma observação. essa consolidação, ela tem alguns inimigos declarados, vamos dizer assim, alguns alvos que ela busca alcançar. E um deles é aquilo que nós chamamos, e a própria consolidação chama, de grandes devedores. Então, se nós nos depararmos, por exemplo, com uma situação de um grande devedor, então um indivíduo que tem ações e execuções espalhadas pelo Estado, às vezes execuções espalhadas pelo país. Fica difícil e muitas vezes uma execução atrapalha a outra para dar efetividade. Então, você pega um imóvel, consegue fazer a penhora de um imóvel em um estado que é muito grande, você satisfaz às vezes a ação daquele estado e deixa a de outros estados, muitas vezes, sem alcançar o bem, o patrimônio, enfim, o dinheiro que precisa. Então, uma das ideias é centralizar tudo isso, todas as ações, num único processo que vai participar deste órgão, vamos dizer assim, de centralização de processo, né? Nessas centrais de apoio, nesses núcleos de apoio ao Poder Judiciário.
1: Esse é o chamado Banco Nacional de Penhoras?
2: Uma das medidas que se pode implementar é a criação deste Banco Nacional de Penhoras. Esse Banco Nacional de Penhoras tem como finalidades conter informações que possam ser utilizadas por todos os tribunais de devedores que já tiveram bens penhorados. Então, para a nossa audiência entender, vamos imaginar que você tem aqui um devedor que deve lá 100 mil reais para um credor. Mas ele deve 10 mil para outro, 5 mil para outro, 20 mil para outro, enfim. E ele tem um patrimônio lá que foi penhorado que vale 1 milhão, 2 milhões de reais. Se eu não tenho uma racionalização, essa centralização, esse imóvel de 1 milhão de reais, ele é vendido numa asta pública, num leilão, paga o credor naquele processo e o restante vem para o devedor. E aí, com dinheiro em mãos, pode acabar sumindo com esses bens e com o patrimônio. Há, inclusive, fraudes à execução nesse sentido, muitas vezes, por exemplo, de execuções que são combinadas com o credor para ter prioridade, enfim, e dar um jeito de acabar com o patrimônio de forma, entre aspas, legal. Então, a ideia é que tenha uma centralização de penhora, onde todos os tribunais tenham acesso, possam verificar que tem lá bens e, portanto, indicar que naquele estado ou no outro estado há outros credores que têm interesse no resultado daquela penhora e da venda daquele bem. Então, vende o bem, satisfaz o crédito de todos os credores e aí sim, se sobrar, vai para o devedor. Isso pode ser uma medida muito boa.
1: Então, nós estamos conversando com o Dr. Flávio Pierobon, advogado, mestre em ciência jurídica, especialista em direito constitucional, docente da Universidade Positivo, falando dessa consolidação nacional da execução efetiva. Dr. Flávio, nós vamos até São Paulo. Lá está o âncora Leandro Martins, que participa com a gente dessa entrevista. Leandro.
0: Ok, Miguelzinho, muito bom dia, Dr. Flávio Pierobon, tudo bem?
2: Muito
0: Dr.
2: bem,
0: Flávio.
2: prazer ouvi-lo novamente.
0: Opa, prazer é meu. Doutor Flávio, sobre essa nova decisão, essa nova modificação no cenário judicial, a gente vê que vai ser criado, ou está sendo criado, os núcleos de pesquisa patrimonial. Mas aí eu fico me perguntando, eu e o leigo, né, doutor Flávio, mas e o COAF, o Conselho de Controle de Atividades Financeiras? Ele já não teria que fazer esse trabalho, já que é a Unidade de Inteligência Financeira do Brasil? Ou o núcleo de pesquisa patrimonial vai além, ou vai paralelo, ou vai acrescentar ao trabalho do COAF nessa questão de saber onde estão os devedores, onde está o patrimônio deles, doutor Flávio?
2: Ótima pergunta, Leandro, assim, bem observado. Eles servirão para finalidades diferentes, mas também complementares. Os núcleos, eles vão para além dessas questões de movimentação financeira. Então, esses núcleos de apoio aos juízes, eles implementarão diretrizes, mecanismos, convênios com outros órgãos para além do COAF. Então, por exemplo, nós temos uma questão no Brasil que é cartorial, vamos dizer assim. Você é credor, por exemplo, de um indivíduo, o indivíduo vai lá e faz um inventário, vamos imaginar, num cartório. Isso daí muitas vezes passa ao largo do conhecimento judicial. Então, o devedor falece, tem créditos lá, a família vai, faz o inventário no cartório, isso não é comunicado em juízo, isso não, muitas vezes não aparece, e repassa-se o patrimônio, o herdeiro é terceiro de boa-fé, já deu fim no patrimônio, enfim. A ideia do núcleo é poder implementar convênios outros para além desse do COAF. Então, ir atrás, por exemplo, de registro de imóveis, ir atrás, por exemplo, da CVM, do Comitê de Valores Imobiliários, para pegar ações, investimentos, entre outros, que estão para além de depósitos financeiros, movimentações financeiras que está no âmbito do COAF. Além disso, tem um outro elemento. Os núcleos vão atuar mais dentro da esfera judicial. Então, eles são apoios ao judiciário, ao poder judiciário. Hoje, o juiz tem que mandar um ofício ao COAF, tem que pedir um ofício, e aí o COAF faz essa informação para o juiz. Com a criação dos núcleos, essa comunicação tende a ser mais rápida.
0: Agora, doutor Flávio, um tempo atrás, numa outra situação de reportagem, nós puxamos ali uma lista dos maiores devedores em ICMS aqui do estado de São Paulo. É assustador, é questão de bilhões, né? Tem empresas aí que devem bilhões. E aí eu lhe pergunto, a chegada, que me parece bem-vinda, claro, da Consolidação Nacional de Execução Efetiva, ela vai conseguir chegar nessa turma aí de devedores, os maiores devedores aí do fisco, tanto estadual como federal?
2: Pois é. Aqui eu tenho uma notícia para dar para vocês. A consolidação, ela diz expressamente que as regras implementadas por essa consolidação, elas não se aplicam inicialmente tanto às execuções penais quanto às execuções fiscais. E por que que elas não se aplicam? Porque a execução fiscal tem regras próprias. Agora, poderá haver comunicação. O Poder Judiciário poderá se apropriar dessas informações. Então, elas não foram criadas inicialmente para execuções fiscais. Então, para dívidas tributárias, inicialmente, essa consolidação não terá eficácia, não servirá para buscar esses devedores.

0: tributos, né, ao poder público.
1: Entendi, obrigado.
2: Doutor Flávio, é possível alguém não ter praticamente nada registrado em seu nome, mas a justiça conseguir encontrar patrimônio que esteja oculto ou registrado por meio de terceiros?
0: Ah, é possível. E a ideia da criação desta consolidação é exatamente isso. A ideia é, quando no processo o juiz ou o credor perceber que há elementos de fraude à execução, vamos dizer assim, um indivíduo que mantém um padrão de vida que é bom. Mas quando você faz uma busca de imóveis, não tem nada no nome dele, você faz uma busca junto ao Banco Central, não tem absolutamente nenhum investimento no nome dele, ou às vezes tem lá R$ 200 na conta, R$ 2.000 na conta, enfim. Então, nós já temos essa realidade, esse é um dos grandes dilemas que nós temos. A ideia aqui é que, fechando um pouco mais o cerco, ou tendo outras medidas, com convênios diferentes entre órgãos, e centralizando essas informações, nós possamos identificar isso. O que acontece muitas vezes é que o indivíduo tira tudo no nome da pessoa física e passa tudo para o nome de uma pessoa jurídica, passa tudo para o nome de um filho, ou passa tudo para o nome de um parente, e ele é efetivamente um devedor. A ideia é que, com a implementação desta consolidação, isso possa ser melhor rastreado pelo Poder Judiciário, a fim de evitar que indivíduos não cumpram as suas obrigações, mas mantenham eles, devedores, contumazes, muitas vezes, condição de vida muito melhor até do que a do credor, e, enfim, o que é uma vergonha, né? Gera um descrédito ao judiciário. Mas com que as pessoas digam, bom, mas o cara é rico e não tem dinheiro para me pagar, e a gente não consegue achar bem, não tem medidas para fazer isso vai gerando um descrédito no judiciário e na própria via do judiciário para a solução de conflitos.
2: Exatamente, ainda mais quando ele é acompanhado pelas redes sociais e vê viajando para a Europa, viajando
0: Exato.
2: para o exterior, né? Comprando um carro e exibindo
0: Exato.
2: esse carro, um carro importado, algo nesse sentido, né? Então traz aquele sentimento
0: Exatamente.
2: de injustiça, doutor Flávio. Mas agora, uma
0: Exatamente.
2: novidade que certamente desperta a curiosidade do ouvinte é o uso da inteligência artificial para poder ajudar o juiz, o magistrado, ou até mesmo o servidor do tribunal a encontrar patrimônio de um devedor. Nós estamos falando aqui de uma máquina procurando padrões que um ser humano talvez não consiga perceber, doutor?
0: Exato, exato. A tecnologia é um elemento incontornável aqui da nossa realidade, né? E a própria consolidação, a resolução aqui que trata disso, ela vai falar especificamente sobre o uso da inteligência artificial como mecanismo de auxílio. Então, a ideia aqui é que, para além dos mecanismos que oficialmente nós já temos e que nós podemos perceber, seja utilizada a tecnologia como um mecanismo a mais de procura de bens, de percepção, muitas vezes, de transações que fogem à normalidade ou que possam indicar uma tentativa de ocultação de patrimônio. A ideia é que os tribunais instituam mecanismos próprios de inteligência artificial que auxiliem nessa análise e nessa busca patrimonial. Isso é muito interessante e muito, muito atual, né?
2: Exatamente. Agora, já caminhando para o encerramento, aqui temos um aparente paradoxo, não é, doutor? Uma política criada para tornar a execução mais apta teve sua entrada em vigor ampliada de 30 para 180 dias. Por que adiar uma regra criada para acelerar, doutor Flávio?
0: Mas especificamente em relação ao que você me perguntou, nós temos uma questão interessante. É uma norma para tentar, é um ato normativo do CNJ, para tentar acelerar as execuções, mas que só efetivamente começará a ser aplicada em março de 2027. Ou seja, está todo mundo já se preparando para isso, né? Está todo mundo já sabendo que a partir de março de 2027 a tendência é que a coisa endureça. Mas há um problema, assim, os tribunais, eles vão ter que criar órgãos específicos, né? Eles vão ter que criar conselhos, vamos dizer assim, estrutura própria para isso, separar servidor, treinar servidor, criar normas internas de como isso funciona. E isso realmente leva tempo. Então, assim, parece que a gente está sempre chegando atrasado na festa, né? Mas é uma sensação ruim. Mas nesse caso, me parece que foi uma alteração necessária, porque não dava para em 30 dias os tribunais efetivamente regulamentarem tudo isso, criarem conselhos, treinarem servidores e já começarem a aplicar isso. 180 dias talvez seja um prazo um pouco mais razoável, porque precisa.

0: treinar servidores, separar uma estrutura própria para isso e, inclusive, começar a implementar medidas, porque senão a gente cria o programa, mas não cria mecanismos, e daí é mais do mesmo, né? Não adianta de nada.
1: É verdade. E a gente sabe, não é? Ou seja, no universo jurídico, uma decisão judicial só produz seu efeito completo quando aquilo que foi reconhecido pela justiça consegue chegar à vida real. Ou seja, é justamente nessa passagem da decisão para o patrimônio, para o pagamento, enfim, para a solução concreta do problema que está um dos grandes desafios da justiça brasileira, eu imagino. E aí me recordo daquele dizer, né, de Rui Barbosa: justiça tardia não é justiça, senão injustiça qualificada e manifesta, doutor Flávio.
0: Perfeito, perfeito. É um quadro de coisas que nós temos vivido no Brasil, infelizmente. Infelizmente. Isso, vejam, não é um problema estrutural nosso. Isso é um problema assim, das coisas acontecerem no país. E ele tem várias razões de ser. E aos poucos, de tempos em tempos, a gente vai tentando melhorar naquilo que é possível. Acho que temos caminhado bem, lembrando sempre que não adianta progresso deixando para trás garantias fundamentais. Se
1: É
0: nós
1: verdade.
0: conseguirmos conduzir os dois juntos, acho que o futuro será um pouco melhor, pelo menos nesse aspecto.
1: Doutor Flávio Perobon, é sempre uma alegria, uma satisfação tê-lo aqui esclarecendo essas questões que envolvem o direito, neste caso, o direito como um todo, quer seja o direito constitucional, na medida em que estamos falando de garantias constitucionais, o direito do
0: Claro, claro.
1: processo civil, onde se fala também da execução processual, enfim, e claro, questões que envolvem diretamente o cidadão brasileiro, aquele que busca verdadeiramente a justiça. E a gente só agradece então
0: Perfeito.
1: essa participação do senhor no nosso programa, os esclarecimentos prestados ao nosso público, viu? Deixando o convite para estarmos sempre aqui juntos no programa Revista Brasil.
0: Miguelzinho, Leandro, a todos, é sempre um prazer, uma alegria enorme poder participar. Contem sempre comigo. Muito obrigado, um bom trabalho para vocês.
1: Até a próxima.
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1: E agora uma canção que marcou gerações na voz de Bebeto. A Lua e Eu, composição de Cassiano e Paulo Zdanowski. É uma daquelas músicas que misturam romantismo, saudade e balanço em uma interpretação inesquecível. Vamos ouvir Bebeto com A Lua e Eu, aqui no Frequência Nacional.

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4: Marta, é impressionante como as pessoas esquecem os fatos históricos, né? E disse que quando a gente esquece a história ou quando a gente não aprende a história, a gente corre o risco de repetir, né?
5: É verdade, porque a natureza humana está sujeita aos mesmos erros, né?
4: Trabalha numa memória muito estreita, né? Muito curta. Ainda é estreita por conta de geração, né? Uma geração esquece outras coisas. Por exemplo, tem gente que acha que uma determinada guerra foi ganha ou perdida e que isso foi uma coisa útil, uma coisa boa, não sabe o que era viver essa guerra.
5: É como tem, assim, quando a gente vai para a Europa visitar os campos de concentração, né? Que é uma lembrança do que aconteceu, né? Tem aquele de Auschwitz que geralmente as pessoas ficam bem emocionadas porque tem uma montanha de sapatinho de criança, de roupinha de criança que foram para a câmara de gás, né? Então a gente precisa lembrar do que o ser humano é capaz para a gente poder ter cuidado, de não deixar certas coisas crescerem, né? De ter consciência, né?
4: A coisa que mais me assusta é o risco da repetição por conta ou do esquecimento ou de dizer, não foi bem assim, não, esses campos de concentração não eram.
5: É que passa, né? Passa e aí fica remoto, né?
4: Você imagina, assim, depois de todo um estrago, você estava falando da Segunda Guerra Mundial, você imagina todo um estrago como aconteceu na Alemanha depois da guerra, existir nazista ainda lá. Quer dizer, existir quem defenda isso e quem diga que não era bem assim, que não foi tão ruim, que foi uma época de ouro.
5: É até interessante, né, Humberto, porque quando a gente entende a história, na nossa cultura, a gente tem camadas e camadas de cultura, né? E as coisas não somem. Então, assim, a gente pode pegar na nossa sociedade contemporânea, a gente pode pegar alguma coisa que é medieval. Pensamento que é vitoriano. Enfim, né? As coisas ficam, né? E elas podem sempre florescer de novo.
4: Mas é uma ideia que se tem de que houve uma idade de ouro.
5: Ah, sim, de que, sabe, houve uma época perfeita.
4: É mais ou menos como aquele cara que diz assim, no início do século XX, que era legal, naquela época da era do jazz e tal.

0: Aí você vê o campo da medicina, você tinha tanta coisa atrasada em relação ao que é hoje, você não tinha antibiótico, você não tinha uma série de coisas. Como é que você via uma série de, uma parte enorme da sociedade excluída, trabalhando pesada em minas e não sei o quê? Aí você chegar e dizer que isso era uma época de ouro, para quem?
1: Época de ouro, idealizada, né?
0: É, exatamente. Você não faz existe. Uma idealização de um determinado período da, história. Como tem gente que diz assim, ah, na Idade Média que era legal a honra cavalheiresca.
1: Primeiro esquece toda a violência, não tinha garantias aos direitos individuais, né? Que não. Se eu acusasse alguém de alguma coisa, a pessoa ia para a fogueira, não tinha nem chance de se defender.
0: Pois é, quem eram cavaleiros? Era uma minoria da minoria. E, além do mais, depois que eles abandonam os campos de batalha e entram os mercenários, você não tem essa ética. Essa ética foi dissolvendo com o tempo. Dizer assim, ah, essa época que era uma época de ouro.
1: Não existe.
0: Entende? Essa saudade de uma época que não se conheceu, mas que se imagina que é maravilhosa, sensacional,
1: É aquela fantasia humana de voltar para o...
0: Para o colo da mamãe.
1: Filho, para o útero materno, para a perfeição, né?
0: Pois é.
1: É verdade, mas é importante a gente lembrar não só do que o ser humano é capaz, das violências que já aconteceram para a gente evitar que aconteça de novo, mas também coisas que têm consequências, né? A gente, uma sociedade de um jeito por um processo histórico, não é porque, não é por outra razão, tem um processo histórico, a gente mantém em mente esse processo histórico, né?
0: É, essa história de dizer assim, isso é naturalmente assim, não existe essa história.
1: Não existe.
0: Essa conversa não existe,
1: porque é sempre difícil para a gente perceber os preconceitos do nosso tempo. A gente percebe facilmente, lá atrás a mulher era considerada incapaz de coisas que hoje ela mostrou que ela é capaz, né? Mas na época não era claro, né? Era o óbvio era que a mulher era intelectualmente inferior, era incapaz, né? E a gente até grandes filósofos que escreveram isso, né? Porque era o preconceito da época. E hoje nós temos preconceitos que a gente não consegue enxergar.
0: É verdade.
1: Porque é fácil de enxergar em outra. Mas isso é aí a consciência histórica, né? Já que sempre foi assim, a gente começa a ter um senso crítico de que nem tudo que a gente acredita, que a gente não está livre de preconceitos e que também tem coisas que a gente acredita e que um dia, lá na frente, eu falo, nossa, eles acreditavam nisso.
0: É, né? Porque a gente é educado não só pela família, mas também pela sociedade.
1: É, a cultura, né?
0: É verdade.
1: Verdade. E também eu acho que certas... Uma coisa que você sabe que eu gosto de literatura, sempre me chama atenção, é como o Brasil honra pouco seus escritores, né? Um Machado de Assis, um Guimarães Rosa, em um país, assim, europeu, por exemplo, teria um destaque, teria museus e coisas dedicadas que a gente não tem, né? A música brasileira eu acho que tem um pouquinho mais de prestígio na nossa cultura, né? Em relação à literatura, não sei.
0: É verdade.
1: Acho que tem. Mas a gente tem que conhecer a nossa... também as nossas coisas boas, né? Os nossos contribuidores, né?
0: É verdade. Ô, Marta, chegou o nosso andar. Vamos lá?
1: Vamos lá.
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3: Agora um grande sucesso do samba que marcou a carreira de Benito de Paula. Vamos ouvir Charlie Brown, composição do próprio Benito de Paula, uma canção que celebra o Brasil, sua cultura, sua música e suas referências. Benito de Paula canta Charlie Brown.

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1: No Beabá da IA, uma produção da Rádio Senado, o objetivo é explicar de forma clara e objetiva as novidades e tendências do mercado de inteligência artificial, suas múltiplas aplicações e os desafios que essa tecnologia apresenta. E a gente ouve agora o episódio Dois Usos Práticos da Inteligência Artificial.
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3: Olá, eu sou o Fernando Melo, especialista em inteligência artificial, e aqui no Beabá da IA nós vamos falar tudo sobre a inteligência artificial de um jeito simples e prático. Hoje vamos descomplicar o uso da inteligência artificial e mostrar como ela pode ser sua aliada no dia a dia. Você sabia que o Google descobriu que os prompts, ou seja, perguntas ou instruções que fazemos no ChatGPT mais eficazes têm, em média, 21 palavras? Pois é, e a maioria de nós usa menos de 9. Mas calma, não é só questão de tamanho, é de estratégia também. Vamos começar com o truque dos três. Sempre que for pedir algo para IA, peça 3 versões. Quer ideias para um post nas redes sociais sobre o seu negócio de marmitas fitness? Tente assim, crie 3 opções de post para o Instagram sobre os benefícios das minhas marmitas para quem quer emagrecer com saúde. Você vai se surpreender com a variedade de ideias. Outra dica incrível é dividir tarefas grandes em etapas menores. Em vez de pedir para IA escrever um plano de negócios inteiro para sua loja de açaí, comece pedindo uma análise do mercado de açaí na sua cidade. E, para isso, você vai precisar fornecer informações específicas da sua cidade como referência. Depois, peça ideias de diferenciais competitivos

0: E, por fim, sugestões de estratégias de marketing. É como montar um quebra-cabeça, peça a peça. Que tal usar a IA para criar modelos que vão te poupar tempo? Se você é um microempreendedor, por exemplo, peça a IA para sugerir 5 tipos de modelos de comunicação que você pode usar com clientes. Depois, escolha um deles e peça para a IA criar esse modelo específico. Você pode ter modelos de mensagens para WhatsApp, e-mails de follow-up ou até scripts para atendimento telefônico. Quando precisar fazer uma pesquisa, use a técnica do funil. Comece com perguntas amplas e vá afunilando. Imagine que você quer abrir uma loja de produtos naturais. Primeiro, peça uma visão geral do mercado de produtos naturais no Brasil. Depois, aprofunde nas tendências específicas da sua região. Por fim, peça ideias de produtos e serviços que poderiam se destacar no seu bairro. Lembra que te falei sobre pedir 3 versões? Isso também funciona para melhorar textos que você já tem. Tem um currículo padrão? Peça a IA 3 formas de melhorá-lo baseado nas vagas que você está procurando. O segredo é não ter medo de experimentar. Use a IA para ser mais criativo e eficiente no seu trabalho ou nos estudos. Por exemplo, se você é estudante, peça a IA para citar 3 métodos diferentes de resumir um capítulo do livro. Ou se você é professor, peça ideias de dinâmicas para engajar os alunos em uma aula online. E não se esqueça, a IA pode melhorar o que você já tem. Tem um texto de descrição do seu produto na loja virtual? Peça a IA 3 formas de torná-lo mais atrativo e persuasivo para o consumidor. Lembre-se, você está no controle. A IA é só uma ferramenta super poderosa nas suas mãos. Use essas dicas para tornar seu trabalho mais eficiente e criativo. Seja você um estudante se preparando para o Enem, um empreendedor lutando para fazer o seu negócio crescer ou um profissional buscando se destacar no mercado de trabalho. A jornada da IA é empolgante e você está apenas começando a explorar seu potencial. Experimente, adapte e descubra o que funciona melhor para você. Com essas técnicas, você vai ver como é possível usar a IA de forma prática e eficiente no seu dia a dia. Bora lá colocar essas dicas em prática e revolucionar sua produtividade. E essa edição fica por aqui. Envie suas dúvidas e sugestões. 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Um grande abraço e até a próxima.
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2: 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E agora é hora de história e música brasileira no quadro Entre Eixos e Histórias. No episódio de hoje, destacamos o espetáculo Sob o Céu de Brasília, a história do violão por meio das obras de Dilermando Reis. O espetáculo é conduzido pelo violonista, professor e doutor em História da Música, Alessandro Borges, com participação especial da cantora Pilar Acosta. Vamos conhecer melhor a obra de Dilermando Reis, herdeiro da tradição do choro e da seresta, e que teve papel central na gênese da arte da capital federal. O apresentador Marcelo Ferreira recebeu os artistas essa semana em nosso estúdio. Confira!
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0: Nós vamos falar agora a respeito de um projeto chamado Sob o Céu de Brasília, a história do violão por meio das obras de Dilermando Reis. Estão com a gente aqui nos estúdios a Pilar Acosta, que é cantora, Alessandro Borges, que é o violonista. Eu gostaria que vocês falassem primeiro quem é Dilermando Reis, para além daquele violão que a gente conhece quando a gente visita lá o Catetinho, né?
1: Dilermando Reis foi um grande violonista brasileiro, um dos violonistas mais conhecidos da história do violão no país, né? Nasceu em Guaratinguetá, interior de São Paulo, ali perto de Aparecida, né? E através do Dilermando, ele pega assim, o início lá da era do rádio, né? E através da inserção, até legal estar falando isso aqui na Rádio Nacional, né? Através da inserção dele no rádio, ele se torna o violonista mais influente da geração dele e que influenciou gerações posteriores de violonistas, né? Então todo mundo do violão solo no Brasil conhece Dilermando Reis, porque foi um violonista que impactou a carreira de muita gente, né? O início de carreira, inclusive a minha também. Eu comecei a tocar ouvindo Dilermando Reis ali no famoso disco Abismo de Rosas, né? E quando eu ouvi aquilo lá, rapaz, eu quero tocar desse jeito. Então,
0: Você já tocava violão?
1: Eu já tocava, eu tinha 12 anos de idade, né? Comecei a tocar violão no SESI, aquele violão popular de acompanhamento. Sim. Aí quando eu vi o Dilermando tocando, eu quero tocar desse jeito aí. Então eu devo muito do que eu sou hoje como violonista ao Dilermando Reis. E esse trabalho sobre o Dilermando é uma forma de retribuir, né? Agradecer ao Dilermando esse legado que ele deixou para todos nós. Hein?
0: 110 anos é do nascimento dele?
1: Do nascimento.
0: Ele estaria com seus 110.
1: Estaria com seus 110 anos.
0: Né? É interessante que aí a história dele acabou se conectando aqui à história de Brasília por causa dos saraus que aconteciam ali no Catetinho, dos quais ele fazia parte, né?
1: Isso. Ele era muito amigo do Juscelino, né? Inclusive, ele deu aula de violão para o Juscelino e para a filha dele, para a Maristela, né? E era o violonista de companhia do Juscelino. Então, ele trazia ele para cá, ele que deu o nome do Catetinho. Né?
0: Foi ele?
1: Ele que batizou o Catetinho. E ele também que fez a primeira música para Brasília, que é coisa que pouca gente sabe, né? Que é um samba que chama Exaltação a Brasília, que é a autoria do Dilermando e letra do poeta Bastos Tigre.
0: Né? Bastos Tigre, sim. Né? Que, olha, é muito interessante.
2: Marcelo, assim, se me permite, muito interessante quando a gente tem o concerto do Alessandro, seja no violão solo, seja nesse formato que a gente está apresentando, que é um concerto em três atos. Que conta com duo de violões e também com regional, depois a gente pode explicar um pouquinho mais, mas é muito peculiar como as pessoas vêm ao final do concerto, geralmente muito emocionadas, dizendo: nossa, como eu me lembrei da minha avó, como eu me lembrei do meu pai sempre ouvia isso, ou até mesmo os mais, com mais primaveras, vindo falar: nossa, como eu ouvia isso, eu sempre ouvia os programas, né, Sua Majestade o Violão, do Dilermando, enfim. Então a gente tem um trabalho aí que é central da memória e que tem essa convergência com a construção de Brasília, porque Brasília não foi só construída por engenheiros, arquitetos, que obviamente fizeram um papel importantíssimo, mas Brasília também foi gestada, teve uma gênese a partir do simbólico, a partir que seria a capital nacional, que seria um farol para o mundo inteiro.
0: E eu já comentei várias vezes que vocês que são artistas estão construindo Brasília ainda hoje, né, dando essa alma ao concreto, né, porque os artistas tem esse poder, né? Mas eu gostaria de saber se vocês podem apresentar algo ao vivo aqui pra gente, né? O Alessandro tá ali com o violão.
1: Sim,
0: tá?
1: Sim, claro. A gente vai vou tocar agora, né? O Sob o Céu de Brasília, que é uma peça, né, que foi dedicada aqui à cidade, foi gravada, inclusive na introdução mostrou a versão com Francisco Petrônio, né?
0: Sim.
1: E foi gravada com orquestra também, com arranjo do Radamés. Eu vou tocar um pedacinho aqui da versão solo dela.
0: Tá.
1: Sob o Céu de Brasília.

0: Nós estamos no mês, está completando 90 anos da Rádio Nacional, né, lá do Rio de Janeiro. E é muito importante destacar, né, o que a Rádio Nacional foi palco para essa gente toda, essa galera toda, né,
1: Sim.
0: nessa era do rádio, ela fez parte disso. Então, por favor, que você pode apresentar para a gente? Assim, uma palhinha, pelo menos.
1: Joia. O Alessandro citou Se Ela Perguntar, e é uma das canções que certamente quem estiver ouvindo vai lembrar de alguém da sua família que cantarolava, assoviava essa canção, porque ela de fato foi um hit parade da
0: E olha
1: época.
0: só, uma coisa importante sobre Se Ela Perguntar, né? É a música mais tocada de Lerman do mundo inteiro.
2: No mundo todo,
0: Então
2: olha.
0: você abre o YouTube, aí você vê violão.

0: colonistas lá dos Países Baixos, da Europa,
1: Tocando
0: dos
1: essa
0: Estados Unidos,
1: música.
0: todos tocando essa música, né?
1: Cara,
0: E aqui
1: impressionante, né?
0: a gente vai fazer um formato raro, né, que pouca
1: Ah.
0: gente conhece, que é a versão com
1: Com
0: letra.
1: letra. Pilar Acosta, muito obrigado pela sua visita aqui.
2: Muitíssimo obrigada,
1: Tá bom,
2: Marcelo.
1: Alessandro? Valeu demais, obrigado, viu?
0: Obrigado, a gente que agradece.

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1: E você confere agora a nossa agenda cultural, com destaques para os eventos deste final de semana. A produção é de Giovanni Mota, a apresentação de Mário Sartorello.
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3: O SESILAB também participa somente até amanhã do projeto Primavera dos Museus, com entrada franca. A Luciana explica e faz o convite.
4: Olá, ouvintes da Rádio Nacional, aqui é a Luciana, da equipe do SESILAB. Eu queria convidar todo mundo para participar da Primavera de Museus, que é uma iniciativa que reúne as instituições culturais de todo o país em uma programação super especial para valorizar os espaços museais e aproximar os museus da sociedade. Nesse ano, o tema que a gente vai debater é museus para todas as pessoas. Aqui no SESILAB, a gente vai ter entrada gratuita e uma programação com oficinas, exposições, espetáculos, e o nosso grande destaque vai ser o espetáculo Tribos, nos dias 26 e 27, às 16 horas. E vocês podem conferir toda essa programação no nosso Instagram, @sesi.lab. A gente espera vocês por aqui.
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3: Estreia logo mais na Infino da 506 Sul o espetáculo de cultura popular do grupo Acorde. Eleni Fagundes faz o convite para a gente.
5: Alô, amantes da cultura popular. Aqui, Eleni Fagundes, do Grupo Acorde. Neste sábado, dia 26, às 18 horas, no Infino 506 Sul, será a estreia do nosso espetáculo Cortejo dos Encantamentos. Vai ter pagode caipira, cacuriá, carimbó, afoxé, cirandas e muita alegria. Os ingressos poderão ser adquiridos pelo site do Shotgun e no local. Esperamos vocês.
3: Últimos dias do Festival Galeria Aberta, que transformou o Jardim Botânico de Brasília em uma galeria de arte a céu aberto. Somente até quarta-feira, Renata Azambuja faz o convite.
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3: Em cartaz até amanhã no Gama, a segunda temporada do espetáculo Quase Normal. O musical é uma adaptação da Broadway e mergulha na complexidade das relações familiares e saúde mental, explorando os dilemas de uma família atravessada pelo transtorno bipolar. Quase Normal conta com acessibilidade em Libras, audiodescrição e pode ser conferido no espaço Cidade dos Bonecos, com entrada franca e classificação de 16 anos. Toda a programação você pode conferir no perfil do Instagram, @trabalheessaideia, tudo junto. E a gente fica por aqui com mais uma agenda cultural do Frequência Nacional.
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7: 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Yolanda, do cubano Pablo Milanês, com versão de Chico Buarque, na voz de Simone, com a participação especial de Chico. 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Simone e Chico Buarque, com Yolanda.

0: Olha, o fenômeno El Niño, esse fenômeno climático conhecido, mas o episódio que está se formando em 2026 chama atenção pela intensidade e pelos possíveis impactos sobre a saúde e a vida cotidiana. Um estudo ligado à Universidade de Chicago estima que o calor associado ao chamado Super El Niño possa provocar cerca de 451 mil mortes adicionais no mundo até fevereiro de 2027. No Brasil, a projeção chega a aproximadamente 13.300 mortes. Mas o que exatamente significa essa previsão? Como um fenômeno que começa no Oceano Pacífico pode alterar as condições de temperatura e chuva no Brasil? Quem corre mais risco? E principalmente, o que governos, serviços de saúde e a própria população podem fazer para reduzir os impactos? Nós vamos conversar agora com o professor Gustavo Batista, titular do Instituto de Geociências da Universidade de Brasília. Professor, seja novamente bem-vindo à Rádio Nacional. Sempre uma alegria tê-lo aqui, esclarecendo, como sempre o faz de forma didática ao nosso público, assuntos ligados a essa temática. Bom dia.
1: Bom dia, amigazinho. Para mim é uma alegria sempre estar na Rádio Nacional, conversar com você e com a sua audiência, é sempre um prazer. Ainda mais se discutindo aí um risco tão elevado de mortes decorrentes de um fenômeno que tem uma intensificação por mudanças climáticas. Para mim é uma honra estar na Rádio Nacional e mais uma vez conversando com você, é sempre uma alegria.
0: Pois bem, professor, como o senhor bem destacou, é muito complexo mesmo. Então, iniciamos com a definição. O que faz com que esse episódio de 2026 esteja sendo chamado de Super El Niño?
1: É quando você tem um evento de aquecimento anômalo do Pacífico Equatorial, né? Existem quatro regiões de medição de temperatura, e isso funciona há mais de 40 anos, com boias e utilização de satélites e outros mecanismos para medição dessa região, que sempre chamou muita atenção, principalmente por ser uma região de águas frias e, portanto, com muita disponibilidade de pescado. E de tempos em tempos ocorria um aquecimento anômalo e os pescadores percebiam a redução do pescado. Isso se intensificava na época do Natal, por isso o nome, a referência ao Menino Jesus, o El Niño, né? O fenômeno é considerado super porque ele extrapola 2 graus na previsão, 2 graus de anomalia. Normalmente se considera um El Niño quando você tem meio grau acima de uma média, um período de tempo que é considerado o período médio, e aí quando você extrapola meio grau, você tem o que seria um El Niño, né? Um meio grau acima, meio grau abaixo de La Niña. E nesse caso, extrapolam-se 2 graus, 2,5 graus. Por isso que tem se falado em Super El Niño, ou seja, um evento nunca antes visto, ou pelo menos registrado com essa intensidade que está se prevendo agora. Por isso que ele está sendo tão falado.
0: Perfeito. Professor, quando se fala em 451 mil mortes adicionais no mundo,

0: mundo. Muita gente pode entender que já existe uma previsão de que este número de pessoas vão morrer. O que exatamente esse número significa? Quais são as limitações dessa estimativa? E como os pesquisadores chegam a uma projeção de mortes por calor?
1: Esse grupo, né, do Laboratório de Impacto Climático da Universidade de Chicago, eles têm vários estudos, principalmente no continente africano, no qual eles avaliam os impactos, por exemplo, por malária em função do aumento da temperatura. Eles têm um estudo recente publicado na Nature, em que eles avaliam o aumento, né, da proliferação dos vetores e da doença da malária que ceifa muita gente. Mas, no caso, eles fizeram um estudo global. Então, eles têm, inclusive no site deles, que é fácil de explorar, eles são bem didáticos, eles têm um mapa para esse período de intensificação do Super El Niño, que seria o período de primavera e verão, né, no hemisfério sul, ou seja, de setembro de 2026. O que me chamou a atenção é que quando você vê o mapa global e você foca no Brasil, porque é basicamente a faixa intertropical, né, ou seja, entre os trópicos, que está sendo mais impactada, um impacto muito grande na região leste norte-americana e mais central. E isso não me impressiona, porque a gente está tendo uma retomada de doenças já bastante controladas, como é o caso do sarampo nos Estados Unidos, né? Enfim, a gente tem alguns surtos acontecendo justamente por causa de uma postura mais negacionista em relação às mudanças climáticas. Mas no caso do Brasil, me chamou a atenção porque eles destacam os estados do norte e nordeste em setembro, e isso vai descendo, ou seja, começa com Rondônia, Amazonas, Pará e os estados do Nordeste, a partir do Maranhão até a Bahia, em setembro. Depois, em outubro, a gente já tem o Mato Grosso e o estado de Goiás, e Minas Gerais e Rio de Janeiro incorporados nessa previsão. Depois, em novembro, a gente já tem até o Rio Grande do Sul destacado. Em dezembro, isso se intensifica. Janeiro também e fevereiro, o país todo, né? E o que é interessante é que, na previsão inicial, o Pará é o estado que mais chama atenção, e na previsão final, ou seja, o final do verão, a Bahia se destacando ali como uma possibilidade maior de mortes. E é um mapa clicável, ou seja, você consegue, por estado, ter uma compreensão, né, de como vai ser essa evolução ao longo desse período da consolidação do Super El Niño. Como eu falei, o Pará começa mais alto, em torno de 420 mortes, cai para fevereiro para 210, enquanto a Bahia tem um caminho contrário, né? São os estados que mais me chamaram a atenção no mapeamento. E o que eles utilizam é basicamente uma compreensão da dinâmica climática do local, além da vulnerabilidade que a população está inserida e a capacidade de adaptação. Ou seja, é um mapa de risco, é um mapa de probabilidade de ocorrer. Não significa que vai ocorrer exatamente ou muito próximo essa quantidade de mortes. Aliás, a gente espera que não aconteça, né?
0: Exatamente.
1: Mas você tem aí um agravamento, porque as ondas de calor, elas geram não só desidratação, não só problemas relacionados a aspectos respiratórios, mas até mesmo o agravamento de doenças mentais. Existe um estudo, Miguelzinho, que me chama muita atenção, que foi feito há muitos anos atrás, o professor, me fale o nome agora, mas ele publicou um livro, eu li esse livro há muitos anos atrás, chamado Clima e Criminalidade. Ele faz uma correlação entre o aumento dos casos de violência urbana com o aumento da temperatura, principalmente nas áreas mais periféricas, as áreas mais pobres. E nós já fizemos um estudo aqui no Distrito Federal e algumas áreas mais periféricas apresentam esse comportamento. E aí você pensa, pô, mas é uma coisa meio determinística, então aumenta a temperatura, as pessoas ficam mais agressivas. Não só isso.

0: As pessoas consomem mais bebida alcoólica, em dias mais quentes, principalmente cerveja, e as pessoas acabam se desentendendo e acabam acontecendo, brigas e mortes decorrentes. Ou seja, não é o fator, preponderante, mas é um elemento importante de ser analisado, né? Não é uma relação simplista de correlação e causalidade, mas é algo que chama atenção essa questão de você ter, questões de saúde mental sendo afetadas por ondas de calor.
1: Certamente. Professor, o senhor já conhece a nossa dinâmica. Estou aqui em Brasília, em São Paulo, nós temos o âncora Leandro Martins que participa com a gente dessa nossa entrevista. Leandro?
2: Com
1: Ok,
2: certeza.
1: Miguelzinho. Bom dia, professor Gustavo Macedo. A primeira pergunta que eu vou fazer ao senhor é o seguinte: o senhor mencionou alguma coisa sobre colheitas e também sobre o aumento da temperatura dos oceanos. Essa previsão de mortes que está sendo feita por autoridades internacionais, ela pode ser reflexo de um eventual problema de falta de alimentos por mudança no clima que prejudique as colheitas e até pela temperatura, aumento recorde nos oceanos, um possível, digamos assim, extermínio em massa de peixes e outros alimentos marinhos poderia ser decorrente dessa falta de alimentos, ou essa seria uma previsão muito catastrófica e não chega a estar no radar nesse momento, professor? Bom dia de novo.
0: Bom dia. Eles salientam, nos estudos que apresentaram, um aumento de vetores de doenças, né, no caso principalmente a malária, e salientam essas questões relacionadas a populações mais vulneráveis, os idosos, as crianças, que em função de ondas extremas de calor acabam sendo mais afetados, um aumento de violência, né? As ondas de calor, elas têm impactos significativos. Eu não iria por uma linha mais catastrófica de extinção de espécies em função desse aumento de temperatura. O que acontece no caso do El Niño é que normalmente os nutrientes que trazem esses pescados mais disponíveis à superfície, eles ocorrem quando a água é fria. E a gente tem nos oceanos uma faixa chamada termoclina, seria um layer de interface entre água quente e água fria mais abaixo. Essa termoclina, quando ela chega mais perto à superfície, ela traz os nutrientes que ficam no fundo do oceano. Os reservatórios, né, lagos, oceanos, eles têm normalmente depósitos de subsuperfície, no fundo, que são extremamente ricos em nutrientes. E aí, quando você traz esses nutrientes mais à superfície, você traz também toda a cadeia alimentar ali. Quando você tem um aquecimento, você baixa esse nível. E aí, a água fria fica mais abaixo. Os peixes continuam por ali, porém, você não tem acesso a essa disponibilidade. E o que é interessante é que quando a gente pega as previsões para o fenômeno El Niño, já existe hoje uma temperatura 6 graus acima da média em 300 metros de profundidade. Então, porque não é só em superfície, você tem um colchão de água quente que se expande para a profundidade também, em direção ao leito oceânico. Então, você acaba tendo uma mudança significativa nas áreas de alta e de baixa pressão. E com isso você muda o regime dos ventos. Aí você passa a ter secas prolongadas, isso vai influenciar na produção agrícola, com certeza. As enchentes são bastante afetadas. Foi justamente o preço dos alimentos em função do El Niño. E, por exemplo, a enchente que a gente teve em 2023 e 2024 no Rio Grande do Sul aumentou o preço do arroz. O Rio Grande do Sul é um dos grandes fornecedores de arroz para o Brasil. E o arroz é base da cadeia da alimentação do povo brasileiro e de boa parte da população mundial. O arroz tem uma importância muito grande na alimentação mundial. E o aumento significativo por causa da relação com as enchentes e o comprometimento da safra. Então, existe esse componente que eu acho que é importante da gente pensar, que é justamente esse componente da produção de alimentos,

Mas as discussões que a Universidade de Chicago apresentou nesse estudo é muito mais uma relação, um aumento das consequências.

0: lavouras.
1: Agora, professor, pegando pela questão do clima mesmo, do calor, o Brasil e também outros países como a Argélia, na região equatorial ali da África, que são países muito quentes, né? O Brasil, em algumas regiões do país, como no Rio de Janeiro, muito quente, eu lhe pergunto o seguinte: mas quem estaria, na opinião do senhor, mais vulnerável? Aquelas populações que já estão acostumadas com o calor, enfrentarem um calor ainda maior, ou aquelas pessoas, como nos próprios países europeus, ali na França, Inglaterra, que têm sentido calores que não sentiam antes? Quem estaria mais vulnerável, seguindo essa lógica?
2: Olha, Leandro, pelo mapeamento feito pelo Laboratório de Impacto Global, de Impacto Climático da Universidade de Chicago, nós teremos alguns impactos mapeados aqui com a previsão de possíveis casos de morte, principalmente nos Estados Unidos. E agora, no início desse processo, ou seja, setembro e outubro, nós teremos alguns países na Europa, principalmente países mais mediterrâneos, ali como Portugal, Espanha e França. Mas nós temos no início uma parte dos países europeus destacados. Mas se você pegar os 50 primeiros, você tem Nigéria, com uma possibilidade de mortes de 31.400 mortes, né? Tem um desvio aí de 1,1400, que pode ser para mais ou para menos, que seria a incerteza da probabilidade. A Indonésia em segundo lugar, o Sudão em terceiro lugar, a Índia em quarto lugar e o Brasil em quinto. Então, quando a gente está... E aí a gente está falando de 31 mil, no caso da Nigéria, até o Brasil com 13.300 casos, com um erro de mais ou menos 700. Ou seja, pode ser 14 mil ou pode ser 12 mil e poucos, mas é um número significativo. Então, isso acaba tendo um impacto. Você tem um estado como Texas, que tem uma previsão inicial muito parecida com o estado do Amazonas. E nós estamos falando de um local mais desértico em relação a uma floresta tropical, né? Então, eu acho que é bastante importante a gente pensar sempre nessas questões climáticas. As coisas não estão dissociadas.
3: Sim.
2: Não são dissociadas, né?
3: Professor, o assunto é extremamente atual e necessário. E como uma última pergunta, sabemos que o estudo cita medidas como sistemas de alerta, pontos de hidratação, centros de resfriamento, proteção de trabalhadores e preparação do serviço de saúde. O que deve ser feito imediatamente no Brasil para transformar uma previsão de risco em prevenção de mortes, professor?
2: Assim, a curto prazo, essas medidas elas são fundamentais, ou seja, ampliar a possibilidade vacinal para evitar problemas, como a gente está vivendo. Eu estive agora em São Paulo, fui me vacinar, porque tem um surto de sarampo novamente, coisas que eu encarava quando era criança, mas enfim. Então, a gente ampliar essa cobertura vacinal, a gente criar esses pontos de hidratação, ficar bastante atento às condições locais, é até fevereiro do próximo ano, ou seja, até o final do verão do próximo ano, mas a gente pensar a longo prazo. Por quê? Porque isso vai se tornar rotina. Então, o que hoje é trazido como um estudo alarmante e que isso vai se tornar um novo normal. Então, a gente precisa mudar para que a gente possa combater as mudanças climáticas de forma mais eficiente e transformar os ambientes urbanos em ambientes mais adaptados. Uma fala do professor Carlos Nobre, que está desenvolvendo um estudo no Instituto de Estudos Avançados da USP para transformar a cidade de São Paulo numa cidade mais adaptada às mudanças climáticas, né? Então, certo, a gente precisa fazer a nossa parte.
3: Professor Gustavo Batista, titular do Instituto de Geociências da Universidade de Brasília, mais uma vez, muito obrigado pela entrevista, pelas explicações,
2: obrigado,
3: de forma clara e objetiva, e principalmente por ajudar o nosso ouvinte a entender melhor os possíveis impactos desse fenômeno e os cuidados que podem ser adotados para reduzir os riscos. Até uma próxima, professor.
2: Até. Muito obrigado a você.

0: você, um grande abraço ao Leandro também, a todos os nossos ouvintes. Um grande abraço a todos.
1: Perfeito.
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1: Um novo protocolo estabelece diretrizes para o atendimento e a proteção de vítimas de violência. A medida busca garantir mais acolhimento, segurança e respeito durante o atendimento. Mas o que muda na prática? Priscila Terezo tem mais detalhes.
3: Mulheres, crianças e pessoas vítimas de violência física ou sexual em todo o país têm agora um novo protocolo de atendimento definido em lei sancionada. O Protocolo Intersetorial de Atendimento e Resposta Integrada em Situações de Violência estipula que, quando o primeiro atendimento for realizado por um profissional de segurança pública, ele é quem deve garantir o encaminhamento imediato da vítima à unidade pública de saúde, além de realizar o registro da ocorrência. Entre outros pontos, o protocolo estabelecido pela nova legislação determina atendimento médico imediato para avaliação do estado clínico e emocional, que a vítima seja informada sobre seus direitos, incluindo acesso a cuidados de saúde e psicológico especializados, assim como assistência social. Também define que os profissionais de saúde preservem materiais e vestígios que possam ser coletados no exame médico legal e encaminhamento desse material à perícia criminal. O novo protocolo ainda determina o deslocamento do perito até a vítima, se ela estiver impossibilitada de comparecer para a realização do exame de corpo de delito, e que as unidades policiais ou de saúde tenham salas reservadas destinadas ao acolhimento e atendimento multidisciplinar. A lei determina um treinamento periódico para profissionais de saúde e de segurança pública envolvidos nos atendimentos, de forma a garantir cuidados que evitem a revitimização da pessoa acolhida. A nova norma altera a legislação, também federal, chamada de Lei do Minuto Seguinte de 2013, que assegurava às vítimas de violência sexual o atendimento imediato pelo Sistema Único de Saúde. Entre as medidas já previstas estavam amparo médico, psicológico e social, exames preventivos e informações sobre direitos e a obrigatoriedade de notificação à autoridade competente no prazo de 24 horas dos casos em que houver indícios ou confirmação de violência sexual para providências cabíveis e fins estatísticos. Com informações da Agência Brasil, da Rádio Nacional no Rio de Janeiro, Priscila Tereza.
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6: 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Presidente ou presidenta e governadores e governadoras.
7: Oi, pessoal! Voltamos com o segundo episódio do Crianças Sabidas, sobre as eleições gerais de 2026. Eu sou a Maria Eduarda Arcoverde, a perguntadeira do podcast.
8: Eu sou o Caetano Farias, o explicador. No primeiro episódio, a gente ouviu sobre a diferença entre eleições gerais e eleições municipais.
7: Também aprendemos sobre as primeiras eleições que aconteceram no Brasil, sobre o direito ao voto e como faz para criar um partido político. Se não ouviu ainda, volta aí no seu tocador para conferir, está bem bacana.
8: Essas dúvidas foram enviadas por nossos amiguinhos e amiguinhas e respondidas pela Ana Maruza Lima, do Projeto Plenarinho da Câmara dos Deputados.
9: Ei, e eu? Essas crianças estão ficando tão sabidas que nem precisam mais de mim para apresentar o podcast. Eu sou a Kemi Tahara, a jornalista aqui do Crianças Sabidas.
7: Ai, desculpa, tia Kemi. É que a gente se empolgou. Hoje tem mais perguntas que o pessoal enviou pra Marúzia, né?
8: É que é muito legal ver outras crianças se interessando por esse assunto tão importante.
9: Tá bem. Desenvolver a autonomia também ajuda muito as crianças a ficarem cada vez mais sabidas. Voltando aqui. Hoje vamos falar do Poder Executivo.
8: São os governadores e governadoras que cuidam do Estado e do Distrito Federal. E o presidente ou presidenta que vamos escolher para governar o Brasil todinho. Quer dizer, eu não posso votar ainda.
7: Mas a gente pode ajudar nossas famílias a escolher quem votar, né? Tipo, ver quem tem propostas boas para nós crianças e adolescentes. Quem tem as melhores ideias para as escolas, para os hospitais.
9: É isso aí. Todo mundo pode debater sobre as eleições. Afinal, isso afeta a vida de todo mundo, né?
8: Então vamos lá, quem começa?
10: Meu nome é Dmitry, eu tenho 5 anos. Porque o Brasil tem presidente e não rei?
7: Que fofo, Dmitry. Muito interessante essa pergunta, hein? Nas histórias infantis, é muito difícil ter um presidente. É sempre rei mesmo, rainhas, príncipes, princesas. No Brasil não tem nada disso.
11: Dmitry, o Brasil já teve rei e até imperador? Quando os portugueses chegaram aqui em 1500, foi assim. Nós éramos uma monarquia. Tinha uma família real e quando o rei morria ou saía, quem ocupava o trono era o seu herdeiro. Mas em 1889, o exército brasileiro mudou a forma de governar o país, trocando a monarquia para a república. Na república, o presidente é escolhido pelos cidadãos por meio do voto. E em 1993, houve um plebiscito. Ou seja, uma grande votação para que os cidadãos brasileiros dissessem se preferiam voltar para a monarquia ou continuar como república. E a república venceu com mais de 86% dos votos.
7: Ufa, ainda bem. Já pensou só uma família governando o país? Sem as pessoas poderem trocar se o rei ou a rainha não for bom?
9: Mas ter rei ou rainha não significa que o país não é democrático, Madu. Tem muitos países que têm rei ainda, mas as pessoas votam para escolher os deputados. Daí, os deputados escolhem quem vai ser o chefe de governo, que chama primeiro-ministro ou primeira-ministra. Esse sistema chama parlamentarismo, porque são os parlamentares que escolhem quem vai exercer o poder executivo. Por exemplo, a Inglaterra tem um rei e é parlamentarista, com um primeiro-ministro escolhido pelos parlamentares que foram eleitos pelo povo. Já na Alemanha, tem um presidente, que representa o Estado. Mas lá também tem o chanceler, que é o chefe ou chefa de governo, escolhido pelos parlamentares.
8: Essa nem a explicadora queria saber. Mas vamos voltar para o Brasil e para as nossas eleições gerais.
12: Oi, meu nome é Dante, eu tenho 8 anos e eu queria saber por que existe presidente, Perfeito, e outros?
11: Quando as pessoas se reúnem em grupos, Dante, é importante saber quem é que vai tomar as decisões em nome de todos. É o líder. Então, por exemplo, numa cidade, essa pessoa é o prefeito. Ele vai cuidar das tarefas daquele local. Por exemplo, o asfalto das ruas, como que é coletado o lixo, os postos de saúde municipais, as creches, as escolas de ensino fundamental e o transporte coletivo dessa cidade. Porque as cidades são um grupo de pessoas e o líder dessas pessoas na cidade é o prefeito.
8: Isso tem a ver com a organização do país dos níveis de governo, que são municipal, estadual e federal.
11: No estado, que aí já são grupos de cidades, essa pessoa que é o líder é o governador. E ele vai cuidar das tarefas que vão ter impacto em várias cidades. Então, por exemplo, ele vai cuidar das polícias, da construção das rodovias estaduais que vão ligar diferentes cidades, os hospitais de grande porte, que são os hospitais regionais, as escolas de ensino médio e a gestão da água e do saneamento do estado.
7: Com os prefeitos e os governadores cuidando disso tudo, o que sobra para o presidente cuidar?
11: E no país, que são grupos de estados e mais o Distrito Federal, esse líder é o presidente da República. Então, ele vai cuidar das tarefas que vão valer para todos os estados. Por exemplo, as Forças Armadas, o nosso dinheiro, que é o real, o contato e as nossas relações com os outros países, as estradas federais, que vão ligar diversos estados, as universidades federais e os programas de distribuição de renda. Tudo isso é o presidente que toma conta.
8: É muito trabalho. O Brasil é um país enorme. O quinto maior do mundo.
7: É mesmo. São 27 estados para organizar tudo. É muita coisa. O que mais nossos amiguinhos querem saber?
1: Meu nome é Arthur, eu tenho 8 anos, sou do Rio de Janeiro e eu quero saber quais são os motivos que as pessoas escolhem certos candidatos para votar nas eleições.
11: São muitos motivos, Arthur. Se os candidatos já tiverem ocupado um cargo público antes, por exemplo, se eles foram prefeitos, senadores, os eleitores podem ter gostado do que eles fizeram e querer reeleger esses candidatos para o mesmo cargo. Ou então eleger para um novo cargo. Por exemplo, uma candidata que foi uma prefeita, pode acontecer de em outra eleição ela se candidatar como governadora. E se as pessoas gostaram do trabalho dela como prefeita, podem imaginar que ela vai ser uma boa governadora e votar nela para ocupar esse novo cargo.
7: E se a pessoa nunca foi eleita para nada antes? Como ela faz para explicar o que ela quer fazer no cargo?
11: Para aquelas pessoas que nunca se elegeram, é preciso fazer uma campanha eleitoral que mostre para os cidadãos as propostas. E de acordo com essas ideias apresentadas, os eleitores podem votar neles.
8: A minha mãe disse que precisamos de mais mulheres na política.
7: E em todos os espaços de poder.
11: Existem outros motivos também pelos quais as pessoas escolhem seus candidatos. Por exemplo, eu sou mulher, posso via me identificar com a candidata mulher e achar que porque ela tem uma vida que é parecida com a minha, ela enfrenta desafios parecidos, ela tem uma perspectiva semelhante à minha, eu posso imaginar que ela vai ser uma ótima representante e que ela vai me defender quando ela for eleita. E isso também pode acontecer no caso de pessoas escolherem quem tem idades parecidas, por exemplo, um idoso votar em outra pessoa idosa, ou então de acordo com a cor da pele, um indígena votar em outro indígena, ou uma pessoa negra votar em outra pessoa negra.
9: Esse é um jeito de aumentar a representatividade do Brasil na política, para que toda a nossa diversidade possa contribuir para as decisões do país. Por exemplo, na eleição de 2022, foram eleitas 4 mulheres indígenas e um homem indígena para a Câmara dos Deputados. Foi um recorde.
8: Caramba, só 5? Sendo que os indígenas já estavam aqui antes dos portugueses chegarem.
7: Mas então, por que esses grupos tipo mulheres, indígenas, negros e pessoas LGBTQIA+, continuam com tão poucos representantes, se tem tantas pessoas assim no país?
11: E também pode ser que os candidatos podem parecer mais simpáticos, então eles têm uma boa oratória e eles conquistam o eleitor por conta dessas ideias que são apresentadas de uma forma bastante interessante, ou então porque tem a mesma profissão ou a mesma religião que os eleitores. E também a gente tem uma coisa chamada voto útil. As pesquisas eleitorais, às vezes, mostram um candidato que ele tem mais chance de ser eleito. Ele está em primeiro lugar nas pesquisas. Tem pessoas que vão querer votar nesse candidato porque ele já está ali em primeiro lugar. E tem outras pessoas que, às vezes, não gostam desse candidato e elas vão ver quem é que está em segundo lugar, ou seja, quem é que tem chance, de repente, de vencer essa pessoa que está em primeiro lugar. E aí elas votam no segundo lugar, é o que a gente chama de voto útil.
8: Nossa, são muitos motivos mesmo. Fica difícil escolher um candidato ou candidata com tantas coisas para olhar.
9: Difícil mesmo. Por isso que é tão importante todo mundo se envolver com as eleições e escolher bem seus candidatos. E todos os cargos são super importantes. O presidente não governa o país sozinho. Precisa de bons parlamentares para conseguir fazer um bom trabalho.
7: Outra coisa, se o Estado tem 3 poderes, o executivo, o legislativo e o judiciário, por que a gente só vota para 2?
11: No Brasil, nossa Constituição Federal, que é a nossa lei maior, não prevê eleições para o poder judiciário. Os nossos constituintes, que são as pessoas que escreveram a Constituição, fizeram isso para garantir a independência política dos juízes. A ideia é que os juízes possam decidir e julgar com base na Constituição e nas leis, e não na vontade da maioria das pessoas, nem na proposta ideológica dos partidos políticos. Então, no cumprimento das leis, os juízes tomam decisões que, às vezes, podem não agradar os eleitores. E como os juízes não são eleitos, eles não precisam se preocupar em fazer campanha, nem achar pessoas que financiem a sua propaganda eleitoral. Já pensou se num tribunal um juiz tiver que julgar uma pessoa e foi essa pessoa que financiou a sua campanha? Sua decisão não seria muito imparcial, não é?
7: Imparcial? Essa palavra é um pouco complicada.
8: Imparcial é o contrário de parcial, que significa tomar parte, ter um lado. Ser imparcial quer dizer que a pessoa não vai defender sempre um lado ou um grupo no julgamento. Tem que julgar de acordo com o que está nas leis, não de acordo com quem o juiz gosta mais.
11: Também pode acontecer de um juiz, por conta de uma lei, e essa lei protege um grupo pequeno, tomar uma decisão. E como que ele ficaria se ele tivesse que seguir a opinião dos grupos que são a maioria? Para tomar as melhores decisões, é preciso que os juízes façam concurso público, que é muito difícil e concorrido. Eles precisam comprovar que têm amplo conhecimento das leis no Brasil. Precisam ser muito técnicos, mas não precisam ser simpáticos para agradar os eleitores. Ah, e outra coisa importante. Nós votamos para os nossos representantes no Poder Executivo e no Legislativo. E para o caso dos ministros dos Tribunais Superiores do Judiciário, por exemplo, os ministros do Supremo Tribunal Federal são escolhidos pelo presidente da República e o presidente é eleito pelo povo para ocupar o Executivo. Esses ministros também precisam ser confirmados por meio de uma votação pelos senadores, que são do Poder Legislativo. E os senadores também são eleitos pelo povo.
7: Ufa, muita informação.
9: Vamos encerrando por hoje.
7: Espera um pouquinho. Será que nossos amiguinhos e amiguinhas lembram como faz para escolher um candidato ou candidata?
8: São vários motivos para escolher em quem votar. O mais importante é ver se o candidato ou candidata já faz coisas boas, se ela estiver concorrendo para ser reeleita ou para um cargo diferente. E também, quais são as propostas para os temas que mais te interessam. No nosso caso, o que pretende fazer para melhorar a vida das crianças e adolescentes?
9: No próximo episódio, a gente vai falar sobre o poder legislativo, que são os deputados e deputadas e os senadores e senadoras.
7: Você ouviu o segundo episódio do podcast Crianças Sabidas, sobre as eleições gerais de 2026. Eu sou a Maria Eduarda Arcoverde, a perguntadeira.
8: E eu sou Caetano Farias, o explicador. Crianças Sabidas é uma produção original da Rádio Agência Nacional, um serviço público de mídia da ABC, a Empresa Brasil de Comunicação.
9: A reportagem, roteiro, apresentação e montagem foram minhas, Akemi Nitahara. Edição e coordenação de processos de Beatriz Arcoverde, que também fez a implementação web junto com o Lincoln Araújo. Caio Freire Cardoso Oliveira grava o título dos nossos episódios. Gravação de Jaime Batista e Tiago Coelho. Interpretação em Libras da equipe de tradução da EBC. A música tema original foi composta por Ricardo Vilas e também usamos composições de Newton Cardoso para o banco de trilhas da EBC.
7: Voltamos na próxima semana.
8: Até lá!

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1: 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Sonho Meu, composição de Dona Ivone Lara e Délcio Carvalho. Ganha aqui a interpretação emocionante de Dona Ivone Lara e Djavan, uma canção de esperança, desejo e sonho que atravessa gerações. Dona Ivone Lara e Djavan com Sonho Meu, aqui no Frequência Nacional. Sonho.

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1: Uma descoberta de família que atravessa séculos e termina nas páginas de um romance. Radicada em Portugal há 6 anos, a brasileira Débora Troá descobriu ser descendente do bibliotecário de Dom João VI. O achado despertou ainda mais sua paixão pela genealogia, área a qual se dedica há 11 anos, e inspirou a escritora a transformar essa história em literatura. Entre documentos, memórias e personagens do passado, Débora revela como uma descoberta familiar deu origem a um novo romance. Vamos ouvir essa história na conversa com Fábia Belém.
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4: Contadora, apaixonada por genealogia, a brasileira Débora Troá decidiu investigar o passado da família quando ainda morava em Niterói, sua cidade natal. Localizou as raízes franco-suíças da mãe e, quando mudou-se para Portugal em 2020, dedicou-se a pesquisar as origens do pai. O que ela não esperava era descobrir um antepassado ligado à corte de Dom João VI. Uma surpresa que deu origem ao romance de ficção histórica O Segredo de Marrocos, o primeiro livro de Débora.
5: Tive essa grande surpresa de ser descendente direta, né? Eu sou sexta neta de Luiz Joaquim Santos Marrocos, que foi o bibliotecário real de Dom João VI na transferência da corte de Portugal para o Brasil.
4: Em 1811, 3 anos depois da transferência da corte, Marrocos partiu de Lisboa para o Rio de Janeiro, com a missão de acompanhar a segunda remessa de livros e manuscritos da Real Biblioteca, um acervo que deu origem à Biblioteca Nacional do Brasil.
5: Ele trabalhava com os manuscritos reais, então ele tinha uma proximidade grande com Dom João, ele participava do beijamão, então ele estava por dentro daquela corte.
4: Até chegar a Luiz Joaquim dos Santos Marrocos, a autora brasileira recorreu a registros paroquiais do Arquivo Distrital de Lisboa e a documentos oficiais da Torre do Tombo, que é o Arquivo Nacional Português. Ela também utilizou plataformas digitais de genealogia e coleções históricas da imprensa da época. Toda a investigação seguiu o padrão de prova genealógica, método que serve para confirmar a exatidão de dados históricos. Nesse processo, alguns documentos serviram como peças-chave para ajudar a desvendar o passado da família paterna de Débora.
5: Quando eu obtive a certidão do meu avô, a avó dele já era uma Marrocos.
4: Depois que descobriu ser descendente do bibliotecário real, Débora começou mais uma investigação, que durou cerca de 2 anos. O pilar da pesquisa foi o Epistolário de Marrocos, 186 cartas que ele escreveu à família em Lisboa entre 1811 e 1821, ano em que Dom João VI embarcou de volta a Portugal. Os documentos, muito usados por historiadores, revelam os bastidores da corte e a rotina da colônia.
5: E eu não tinha um epistolário dele. E aí foi uma corrida nos sebos e alfarrabistas. E aí depois que eu consegui, eu fui ler as cartas dele e consegui ter uma visão, a minha visão do homem inteiro. Eu, como descendente, fui desde o nascimento até o fim.
4: E são as cartas do bibliotecário real a principal matéria-prima do livro O Segredo de Marrocos, publicado pela editora portuguesa Cordel de Prata e lançado em agosto na cidade do Porto.
5: Em linhas gerais, ele conta mais sobre o homem inteiro do que só sobre aquela parte do epistolário que é mais usada pelos historiadores, que são as cartas. Esse livro é justamente, ele vira do avesso. Ele não esconde nada e ele mostra. Ele abre o arquivo ao invés de fechá-lo. E eu acho que essa é a minha grande missão, abrir esse arquivo do Luiz Joaquim e deixar que as pessoas o conheçam, nem absolvendo Luiz Joaquim, nem condenando Luiz Joaquim, conhecendo ele por inteiro.
4: E sem revelar o segredo de Luiz Joaquim dos Santos Marrocos, a autora garante que o livro guarda uma descoberta pessoal.
5: Ele vai além da vida que ele construiu no Rio de Janeiro e com um achado inédito meu, que nunca foi falado, nunca foi escrito por nenhum historiador.
4: Além das descobertas acerca do passado, a investigação de Débora ainda lhe permitiu conhecer primos da família Marrocos que permanecem em Portugal. Um encontro que transformou a pesquisa histórica numa ponte com o presente.
5: Eu me sinto exatamente como se fosse uma dobra no tempo. Luiz sempre quis muito voltar a Portugal, acabou por ficar no Brasil, e acabou que uma descendente de sexta geração volta e reencontra os marrocos que ficaram aqui. É muito bonito, assim, é um ciclo que se fecha, um ciclo que se abre.
4: De Portugal, Fábia Belém.

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1: E chegamos ao fim desta edição do nosso Frequência Nacional. Eu, Miguelzinho Martins, me despeço, agradecendo o carinho da sua audiência, a sua sintonia, bem como a produção de Luzinete Marques, os trabalhos operacionais de Lúcia Safatler, além dos demais profissionais na Central Técnica e nos nossos transmissores. Lembrando que você pode continuar acompanhando a nossa programação pelo site radios.ebc.com.br/radionacional, pelo aplicativo Rádios EBC e também pelas nossas redes sociais em @radionacionalbr. Desejo a você, ouvinte do Frequência, um ótimo sábado, um excelente domingo e continue na programação nacional. Na segunda-feira estaremos juntos novamente, às 10 da manhã, no Revista Brasil. E eu te aguardo, tá combinado? Até lá! E para fechar o programa, uma canção que é pura poesia e alegria. Pombo Correio, composição de Dodô e Osmar, na voz inesquecível de Moraes Moreira.

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1: Agora em Brasília são 10 horas da manhã. Bom dia, eu sou Milton Rocha e esse é o Nacional Notícias com os destaques do momento. Há uma semana das eleições, vamos saber como vai ser o sábado dos candidatos à presidência da República com Daniela Longuinho. Bom dia, Daniela.
2: Bom dia, Milton. Bom dia, ouvintes. Clariana Barão, do Democracia Cristã, Hertz Dias, do PSTU, Rui Costa Pimenta, do PCO, Samara Martins, do UP e Wilson Grassi, do Democrata, cumprem agenda em São Paulo, que inclui caminhada e entrevista. Os cinco participam de debate promovido pelo podcast Três Irmãos, às 18h. Augusto Cury, do Avante, realiza atos de campanha em Salvador, na Bahia. À tarde, cumpre agenda em Caeté, Minas Gerais. Pela manhã, Lula do PT participa de caminhada em São Miguel, em São Paulo. Renan Santos do Missão tem agenda em Minas Gerais. Em Divinópolis se encontra com apoiadores e à noite estará na capital Belo Horizonte. Flávio Bolsonaro do PL está no Rio de Janeiro, onde promove motocarreata em São João do Meriti e no bairro Jacarepaguá. Edmilson Costa do PCB está em Curitiba. A agenda inclui confraternização com o Bloco Vermelho.

0: Conselho à noite. Romeu Zema do Novo grava entrevista e se encontra com apoiadores em Pouso Alegre, Minas Gerais. Ronaldo Caiado, do PSD, tem agendas no estado de Goiás. Pela manhã, carreata em Luziânia e Cristalina. À tarde, caminhada em Valparaíso. Com você, Milton.
1: Ok, Daniela, muito obrigado pelas informações. Esse foi o Nacional Notícias. Próxima edição, à 1 da tarde.
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Bom dia, ouvintes! Rádio Nacional da Amazônia! Aqui Luziane Xavier, junto com os trabalhos técnicos de Pipi Caiabi, começando mais um ponto de encontro, transmitindo também pela sua Rádio Nacional AM de Brasília, 980 kHz, e Rádio Nacional do Alto Solimões. E a gente começa esse sábado muito animado ao som de Zezé de Camargo e Luciano, mas agora a gente já vai iniciando com três músicas da nossa programação. Linguagem dos Olhos, com Péricles. Carimbó do Macaco, com Pinduca. E Saudade de Você, Zé Felipe. Mas estou esperando aí a sua mensagem através do nosso WhatsApp. Daqui a pouco eu venho, volto com mais música e mais papo com vocês. Vamos lá, vamos ouvir, daqui a pouco a gente volta. Vamos começar. Eu tava sem o número.

0: Bota a vinheta de volta. Vamos lá.
1: 10 horas, 15 minutos, voltamos. Para quem não decorou meu nome, é Luziânia Xavier. Mas se quiser me chamar só de Xavier, não tem problema, pessoal. É, vocês me chamam de Xavier, ó, eu aceito, não tem problema nenhum, viu, pessoal? Então vamos aí mandando aí um alô para os nossos amigos carreteiros, nossas amigas dona de casa que estão aí fazendo seu almocinho de sábado. Tem um aqui que sempre manda aqui o cardápio dela e a gente fica aqui com água na boca. Olha, ó, o Pipi já tá com fome, né? Eu ainda não estou, mas tenho certeza que quando chegar perto de meio-dia o estômago apita com gosto. Né? Então agora vamos começar aqui a participação do ouvinte. Só gente boa que tem aqui nesse ponto de encontro. O ponto de encontro do Brasil é aqui. Então vamos começar com Joseildo, de Guarulhos, São Paulo. Bom dia, Nacional, ouvindo aqui Guarulhos, toca Rick Renner, voltando para minha terra. Joseildo, eu quero te dizer que não é o nome, o título dessa música não é Voltando para minha terra. É Escolta de Vagalumes, tá bom? Ah, só pra gente. É só pra gente certificar aqui pra vocês o título, pra depois você dizer assim: ah, mas eu não pedi isso, mas o título é esse, tá bom, José? E agora o próximo é o Antônio de Alvorada do Oeste, Rondônia. É Rondônia ou é Roraima? Agora eu tô em dúvida. É, né? Porque ele botou R.O. aqui, mas às vezes a pessoa bota R.O. e aí não é Rondônia, é Roraima, eu fico assim em dúvida.

0: Mas a gente descobre agora. É, eu vou rodar aqui o áudio do Antônio. Vamos lá.
1: Oi, bom dia. Aqui é o Antônio aqui da região aqui de Alvorada do Oeste, Rondônia. Estamos na
0: Rondônia.
1: sintonia. Você falou seu nome, só que eu não entendi, mas eu desejo tudo de bom para você, locutora. Só sei dizer que no final foi Xavier. Eu desejo um ótimo sábado, hoje, dia 26 de setembro de 2026.
0: Isso.
1: Desejando tudo de bom para você que está apresentando o ponto de encontro, para o Pipi que está na técnica de edição e para todos os ouvintes que estiver na sintonia. Aí é o seguinte, ô locutor, eu queria ver se tinha jeito de você pedir o Pipi que está na técnica de edição para rodar uma música aí para mim, fazendo um favor.
0: Com
1: O nome da
0: certeza.
1: música é Amante, com Araqueto, oferecendo a música para você que está apresentando o ponto de encontro, para o Pipi que está na
0: Obrigada.
1: técnica de edição e para todos os ouvintes que estiver na sintonia. E eu quero que você canta parabéns para todo aniversariante do dia de hoje, amanhã e
0: Sim.
1: sempre. Estamos aqui na sintonia do ponto de encontro de boa nessa manhã de sábado. Valeu!
0: Valeu, Antônio. Tudo de bom para você. Eita, já tá começando aqui a participação. Todo mundo aqui mandando seu áudio, seu recadinho em texto. Vamos mandar parabéns, mas vamos deixar aparecer primeiro o aniversariante. Quando aparecer o aniversariante, a gente toca o parabéns, né? Isso, a gente já abraça aí o aniversariante do dia. Então agora vamos aqui para o terceiro ouvinte de hoje, que é o Patiolo de Mato Grosso.
2: Bom dia, bom dia, Brasil, bom dia nacional, bom dia turma do ponto de encontro, bom dia Amazônia, bom dia Brasil, bom dia minha querida que está atendendo aí o ponto de encontro. Você não
0: Obrigada.
2: falou seu nome, eu estou escutando, mas você não falou, né?
0: Falei,
2: Mas bom dia
0: Patiolo.
2: para você, minha querida amada, tá bom? Bom dia aí pro Pipizão que tá aí no controle da música, né? Eu gosto de música, esses carimbozão aí, me lembro muito do tempo de criança, né? Minha querida, eu fico muito triste com esse nosso país, porque eu tenho meus 70 anos, meu nome é Pacholo, moro aqui no Mato Grosso, Lucas do Rio Verde. E fico triste com a Amazônia, que eu conheço o Parazão todo, Boa Vista, Roraima, Amapá. Rondônia, conheço tudo, né? E quando eu conheci lá nos anos 70, 80, né? Em 80 eu entrei para dentro do Parazão, Mata Bonita, conheci ali o São Félix do Xingu, Serra Pelada, fui garimpeiro o quê? 6 anos dentro da Serra Pelada, aquelas matas, coisa mais linda do mundo, ali, Altamira do Xingu, subi de Xingu acima e fui trabalhar numa firma. Catando folha dentro do mato, pesquisador. Eu era o pesquisador, a Vegetec, né? Muita folha que eu achei. Eu era o pesquisador. Umas matas, coisa mais linda do mundo. Fica-se o, dá-se o nome lá, pelos índios, né? Furo do Inferno. 29 aldeias de índio. Lá tem um índio urubu, né? E aí eu conheço toda a Amazônia. Hoje me dá uma tristeza. Eu sou maranhense e tenho mais de 40 anos que moro nesses fundos aqui da Amazônia. E hoje me dá a tristeza que onde eu vi mata bruta, eu entrei para lá, tá um deserto. É um deserto do Saara, não tem mais mata e o povo tá acabando. Ali, aqui bem, aqui pertinho, Aripuanã, Castanheira, aqui dentro do Mato Grosso, o povo tá acabando com a selva, cortando, com motosserra, aquelas carretas doidas, vem 2 horas da manhã, elas vêm trazendo o resto da mata para a serraria, coisa mais triste do mundo. A coisa que não me sai da minha mente, minha querida amada, que a minha finada avó falava que se eu vivesse muito, eu ia ver o dinheiro ia terminar com a face da terra, ia terminar com a vergonha dos homens e a vergonha do povo, ia ser a maior corrupção, o dinheiro, né? E Deus me ensinou a ler, escrever, né? E Deus me mostrou dentro da Bíblia que o dinheiro é a raiz de todo o mal da face da terra, né? Aí me entristece muito, né? Muito, muito. Mas, minha amada, que Deus o abençoe você, que Deus te dê muita saúde, com esse vigor que você tem, com essa voz linda, uma pessoa meiga, né? O
0: Obrigada.
2: pipizão aí, falar isso pra ele aí, ó, que eu conheço ali o Xinguzão. São Félix, Altamira do Xingu. Xingu eu conheço quase todo de ponta a ponta, né? Que Deus o abençoe vocês. E hoje, para os aniversariantes do ponto de

0: Fica com Deus, minha amada, que ele é bom demais.
1: Fica com Deus, Patiolo. O WhatsApp aqui deu um problema, vou colocar ele para recarregar aqui. E vamos ver se a gente escuta aqui mais algum ouvinte pelo celular. Aí eu vou dar aqui um ajeitar aqui o WhatsApp. Enquanto isso, eu vou ver aqui quem é o próximo aqui pra gente pegar mais uma música, né? Pra gente. Deixa eu ver aqui. Valéria Nascimento. Vamos aqui colocar o áudio dela aqui no microfone, tá bom? Ah, não, aqui já abriu de novo. Já abriu, pensei que ia demorar para abrir, mas já deu certo aqui.
2: Bom dia, tudo bem? Seja bem-vindo à minha casa. Eu sou a Valéria, aqui de Vitória, no Espírito Santo. Bom dia, meu rei. Repara não, Luciana, porque Pipi é meu rei, tá?
1: Não, teu ciúme não.
2: Então, bom dia para vocês, bom dia a todos que estiverem sintonizados. Que Deus abençoe o trabalho de vocês e um bom final de semana. Luciana, eu gostaria que você cantasse os parabéns para Delfina,
1: A
2: do Cordão,
1: Delfina.
2: Minas Gerais. E para o seu Bentivi, meu irmão Bentivi, que estão aniversariando hoje, e os demais aniversariantes. Também gostaria de homenagear o Sabiá, que estará aniversariando amanhã. E, se possível, você tocar a música Eu e o Sabiá. Quer dizer,
1: De quem é?
2: ele para lá, né? Eu para cá. Eu e o Sabiá com o Rick Renner, né? E vai para o Sabiá, que tá lá no Pará, te ouvindo também. E para todos os aniversariantes, porque não dá para pedir uma música para cada um. Mas como eu gosto muito dessa música, e eu tenho certeza que o Sabiá e mais gente vão gostar, se você puder rodar, ficarei muito grata, tá bom, minha linda? Que você tenha um ótimo dia, um bom final de semana. Obrigada, meu rei. Tudo de bom, tá? Vai pela sombra aí, Ana, com a psicóloga, viu? Final de semana lá no bairro do Severino, se cuida, viu? Beijo, Luziane. Muito obrigada. Fica com
1: Beijo, minha
2: Deus. Bom
1: querida
2: dia.
1: Valéria, de Vitória, Espírito Santo. Tem, Pipi, essa música do Rick Renner?
3: Eu tô pesquisando, não apareceu pra mim.
1: Não, né? E eu tô achando que a gente já tem uma do Rick Renner
3: Tem, mas
1: agora.
3: falta devagarinho.
1: Aí a gente não vai poder tocar imediatamente. Mas eu te prometo, Valéria, que até o próximo bloco a gente tenta encaixar, tá bom? É porque assim, a gente não pode tocar assim, dois cantores no mesmo bloco. O mesmo cantor, aliás, no mesmo bloco, porque fica muito igual, né? A gente aqui é dinâmico, a gente aqui é dinâmico, né? Então vamos aqui para Bruna Lima, lá do Maranhão, nossa querida locutora, tá sempre ligadinha aqui.
4: Olá, bom dia, Luziânia Xavier, bom dia, ouvintes, muito prazer. Sou a Bruna Lima, aqui do Maranhão, da cidade de Zé Doca. Tô sim na sintonia e quero mandar beijo para os meus amores, tá bom, minha querida? Um grande abraço para você, muito obrigada. Tchau, tchau.
1: Obrigada, Bruna. Que bom que você tá aqui na sintonia com a gente, né? Coisa boa aqui na Rádio Nacional da Amazônia, Rádio Nacional AM de Brasília e Rádio Nacional do Alto Solimões. Bom, já que a Valéria já anunciou aí quem é aniversariante de hoje, aliás, os aniversariantes, né? Que ela falou que era a Delfina e o Sabiá, né? Eu já tô vendo aqui um recadinho da Delfina. Delfina, você apagou o recado? Delfina, manda o recado de novo. Né, que a gente vai cantar parabéns para você. Ela mandou o recado e apagou. Manda de novo, Delfina. Ah, tá digitando, tá digitando. É. Agora, enquanto a gente espera a Delfina fazer o recadinho dela, eu vou colocar aqui o Manezinho também, que o Manezinho é nosso parceiro do Madrugada Nacional. Manezinho, tô sentindo sua falta lá no Madrugada, hein? Não abandona nós, não. Como diz o Mac Brown, deixa eu falando sozinha, não.
5: Bom dia, Luziane Xavier. Quem fala aqui é Manelzinho de Livramento, Nossa Senhora Bahia. Bom dia, Pipi. Hoje eu vou mandar um alô diferente só pro pessoal da Madrugada Nacional que participa no programa de Luciane Xavier. Um alô para meu amigo Soenéia.
1: Seu Ernesto
5: Um
1: tá
5: alô também para Bel
1: participando.
5: Caminhoneiro. Um alô para Edna Alves. E um alô para Milena. E
1: Milena
5: um
1: já tá
5: alô para Dona
1: aqui.
5: Geralda Robertinho. Um alô também para Laurita do Pará. Credinha de Seabra, Bahia. E para todos os ouvintes do Brasil e do

0: Mundo. Valeu, Luciane Xavier. Quem fala aqui, Manelzinho Livramento, de Nossa Senhora Bahia, que ouve a Nacional de Brasília na madrugada com Luciane Xavier.
1: É sim. Manezinho, meu ouvinte do Madrugada Nacional, tá um pouco faltoso, né? Mas é meu ouvinte. E dá um abraço aí no Odílio. O Odílio não tá perdendo nem um dia, viu, do programa. Quero ver você, Manezinho. Então agora vamos aqui para. Ah, vamos ver se a Delfina já mandou o recadinho dela aqui. Mandou. Ah, a gente tem que dar aqui o espaço para aniversariante do dia, né, Delfina? Vamos ouvir.
2: Bom dia, Luciana, tudo bem? É que eu apaguei, eu escolhi os nomes errados aí. Mas obrigada, Valéria, né? E parabéns para você também, você está uma locutora muito legal. Estou aqui ouvindo o programa. Meu pai tinha a mesma assinatura sua, é Xavier de Macedo.
1: Ah,
2: Um abraço,
1: legal.
2: Luciana, tudo de bom. Obrigadão pelo carinho.
1: Tá certo. Obrigada, Delfina, por passar o seu aniversário com a gente. É uma honra do programa Ponto de Encontro de estar ao seu lado no seu aniversário, né? Então vamos tocar o parabéns agora, Pepi?
3: Olá. Parabéns para você.
1: Parabéns para Delfina, que está aniversariando hoje.
4: Muitos anos de vida.
1: Parabéns, Delfina! Tudo de bom para você, muita saúde, né? Amanhã que é o do Sabiá. A Valéria que tá explicando aqui. Sabiá é amanhã, Delfina é hoje, né? Então vamos aqui para a Milena, nossa querida ouvinte também do Madrugada Nacional, que está participando aqui do Ponto de Encontro também. Então vamos ouvir.
5: Bom dia, Lu. Sou a Milena de Brasília. Tô aqui ligada na rádio, passando rapidinho só para dar um salve e dizer que tô na escuta.
1: Tá
5: Hoje eu
1: certo.
5: vou mandar um alô pro Antônio Nunes do PSUL, que eu já convoquei ele para vir ouvir o programa.
1: Tá certo.
5: O seu Antônio de Alvorada do Oeste de Rondônia, que está participando agora. O Antônio Lopes de Goiânia. A Cocina e a Ivanilde de Aparecida de Goiânia. Luciana e Espíndola de Carolina no Maranhão. Manelzinho de Livramento de Nossa Senhora na Bahia, Divina e Raquelzinha de Eliseu Martins, Delfa
1: Divina já tá aqui
5: Mianeiro, que
1: também.
5: está por aí pelas estradas, Breno de Petrolina em Pernambuco, Maria Zembrani de Rondônia, Celídia Vieira de Minas Gerais e todos os ouvintes de Azeis, era sempre assim, para não esquecer de ninguém, é nóis. De música hoje eu vou pedir Fui Fiel de Gustavo Lima. E
1: Certo.
5: queria oferecer para todos os ouvintes de Azeis Era Assim, para não esquecer de ninguém.
1: Tá
5: E de
1: certo,
5: lanche
1: Milena.
5: hoje vai tudo normal, porque se o Antônio Nunes estiver ouvindo, eu vou trollar ele do mesmo jeito, é nóis.
1: Tá certo. Milena, sempre de bem com a vida, alto astral demais. Tem essa daí? Fui fiel, Gustavo Lima? Pronto, então agora que temos três músicas, podemos rodar os três pedidos. Joseildo pediu Escolta de Vagalumes com Rick Renner. Antônio de Alvorada, deixa eu ver, Alvorada do Oeste, Rondônia pediu Amantes com Araqueto e Milena pediu Fui Fiel com Gustavo Lima. Vamos curtir, pessoal! 10h31.

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3: 10h44 em ponto, ao sua hora certa de Brasília. E o Ponto de Encontro volta. Para continuar aqui, né, pessoal? A gente ligadinho, eu com vocês, vocês comigo, Luziane Xavier falando e Pipi Caiabi nos trabalhos técnicos. Então, a gente já falou aqui do aniversário da Delfina. Também tem o aniversário do BemTV e o Sabiá é amanhã, domingo. Pronto, agora eu já tô com todos os aniversariantes já bem definidos, agora já tô sabendo de todo mundo. Então vamos aqui colocar um áudio aqui pra gente ouvir aqui. Ele tem uma mensagem aqui também pro aniversariante.
4: É. Cheguei!
3: É o BemTV.
4: Bom dia Nacional, bom dia Xavier. Tudo bom? Xavierzinha, vai ficar melhor assim. Bom dia, Pipi. Estou passando rapidão aí para mandar aí um... Você toca aí os parabéns aí, Pipi, para o meu parceiro Ré de Pena, o irmão...
3: Parceiro de Pena.
4: Irmão BemTV, muitos anos de vida.
3: O Sabiá mandando parabéns para o BemTV.
4: Abrir as portas aqui, o senhor continue cantando e alegrando esse povo da Rádio Nacional da Amazônia em todo o seu redor. Feliz aniversário, papai do senhor abençoa. Tchau, tchau, Pipi. Tchau, tchau. Para todos, Sabiá.
3: Então é o jeito a gente botar parabéns de novo, Pipi. É o jeito. Parabéns para os passarinhos.
5: Data querida, muitas felicidades, muitos anos.
3: Isso aí, parabéns para o BemTV que é hoje, para o Sabiá que é amanhã. Só tem cantor passarinho aqui nesse Ponto de Encontro, rapaz, de aniversariando. Tudo de bom pra vocês, muita saúde, felicidade pra vocês. Agora a gente vai pra mais um ouvinte aqui, Erivelton, de Vitória da Conquista.
6: Olá, bom dia, querida Luziânia. Tudo bem, tudo na paz? Prazer
3: tudo.
6: Falar com você pela primeira vez, né? Muito simpática, belíssima voz, alegre.
3: Obrigada.
6: É isso aí, querida. Seja bem-vinda aí ao Ponto de Encontro. Primeira vez te ouvindo, né?
3: Isso.
6: Que seja a primeira vez de muitas.
3: Acho que é
6: Olá,
3: a quarta que
6: Pipi.
3: Eu faço já.
6: Tudo tranquilo, Pipi? Tudo na paz?
7: Tudo na paz.
6: É um alôzão para todos os meus amigos por esse Brasil, que ouve o Ponto de Encontro. É isso aí, Luziana. Tudo de bom para vocês. É ótimo final de semana.
3: Obrigada.
6: Eu tô por cá na sintonia, viu? Em Vitória da Conquista, Bahia. Abraço do amigo Erivelton.
3: Isso, Erivelton. Obrigada pela sua participação. Bom dia para você e bom final de semana. Agora, a Nildinha de Porangatu. Oi, Luzine, bom dia. Tudo bem com você? Luzine, seja bem-vinda. Eu sou a Nildinha aqui de Porangatu. Eu quero ouvir a música de Diana, Fatalidade. Um abraço para você e para o Pipi. Valeu, Nildinha. Ah, acho que é mais ou menos a quarta vez que eu faço o Ponto de Encontro, pessoal. Sou um pouco iniciante aqui no Ponto de Encontro, mas tô lá no Madrugada Nacional, de segunda a sexta, de meia-noite às 3 da manhã, esperando. Quem quiser ficar acordado um pouquinho a mais, pode ficar na minha companhia na madrugada, tá bom? No Ponto de Encontro eu faço algum plantão E é uma vez por mês, mais ou menos, vocês vão ouvir minha voz por aqui, tá bom? Agora, a Luciana Espíndola, de Carolina, Maranhão, terra linda, Carolina. Bom dia, Luciane. Bom dia a todos. Abençoado sábado para todos. Estou aqui ligadinha. Desejo um feliz aniversário para minha amiga Delfina. Para todos os aniversariantes do dia de hoje, muita saúde, paz e muitas bênçãos. Valeu, Luciana Espíndola. Depois mandou uma foto aí, que Carolina é muito bonita, esse lugar no Maranhão. Tenho vontade de conhecer, é um lugar muito bonito. Tem umas cachoeiras bonitas. É, lá é lindo. Agora vou para minha amiga divina, de Eliseu Martins Piauí. Minha querida também, ouvinte do Madrugada, que tá aqui hoje no Ponto de Encontro, mandando seu alô.
7: Oi, Luziânia. Bom dia. Menina, eu tô tentando mandar o áudio aqui, meu telefone tá com problema. Aí eu mandei até um áudio aí na AM. Eu apaguei, mas eu acho que eu apaguei só para mim, não apaguei para todos. É, Luziane, eu quero mandar um alô para o meu amigo Del, o Edi Amarante, a Laurita, a Nilza, a Jeane, a Leinda, a Lena Souza, Zé Francisco, Sandra e Silva Mar, o Antônio do Pará, o Antônio no IP, o Antônio Sorveteiro, Manelzinho, Geraldo e Robertinha, Zé Flamengo, Nailta, Deilta, Adênia, Bernadette, Cleidinha, Graciete e os demais ouvintes. Luziane, se for possível, eu gostaria de ouvir a música Faz Ela Feliz com Juliano César, ok, minha amiga? De já, muito obrigado. Abraço da sua amiga Divina e da Raquelzinha também.
3: Ah, com certeza. Raquelzinha, abraço para ela também. Pronto, a gente tá com dois pedidos musicais aqui, Fatalidade com a Diana, pedido da Nildinha de Porangatu, Faz Ela Feliz, Juliano César, e a gente tem com Milionários é Rico, os dois, né, a dupla junto com o Juliano César, e a gente vai atender o pedido da Valéria, que ficou pendente do outro bloco, que ela pediu Eu e o Sabiá com Rick Renner, isso, a gente vai atender agora, tá bom, Valéria? Não se preocupa, o seu pedido aqui sempre é atendido, de um jeito ou de outro. Então vamos curtir, 10h50, bora lá, daqui a pouco a gente volta.

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2: 11 horas, 1 minuto, sua hora certa de Brasília, aqui programa Ponto de Encontro, Luziânia Xavier e Pipi Caiabi com vocês. A dona Geralda de Alto Boa Vista, Mato Grosso, mandou bom dia, Luziânia, bom dia, Pipi. Luziânia passando para deixar um ótimo final de semana, abençoado para todos os ouvintes. Pediu para cantar os parabéns para Delfina e para o Ben TV, mas já cantamos, né? Já tá tudo pago hoje. Que Deus abençoe hoje e sempre com saúde, paz e alegria a todos os aniversariantes de hoje. Para você, Luziane, um ótimo final de semana para você e sua família. Muito obrigada, dona Geralda, para você também, para a senhora também, para toda a sua família. Agora vamos para o próximo ouvinte, que é a Ana, de Jacarecanga, Pará.
3: Rádio Nacional da Amazônia, bom dia, quem está apresentando o programa. Um bom dia para quem está na técnica de som, um ótimo sábado. Gostaria de mandar um alô aí para os meus amigos, para minha amiga Delfina, que está fazendo aniversário hoje, que eu desejo bastante que ela seja bem feliz.

que Deus abençoe bastante a vida dela e que Deus ilumine os caminhos dela. E também para o meu amigo Zé Flamengo, um bom dia, um bom sábado. E para o meu amigo Deusdete Barro, para minha amiga Geralda, para Divina e a filha dela, Raquel. Para o meu amigo Toninho, lá de Boa Vista, Roraima. Para minha amiga Sônia, lá de Itaituba. Eu sei que ela está lá ouvindo. Tá? E o meu amigo Manelzinho, lá de Nossa Senhora do Livramento, o seu Enéas, para Domingas, e para Helena, e para minha amiga Graciete.

0: Um bom sábado, um bom domingo para todos que estiverem ouvindo essa Rádio Nacional da Amazônia. Ofereço uma música aí, final de semana, com Márcia Ferreira, para meu amigo Zé Flamengo e para todos que estiverem ouvindo. Aqui sou eu, a Ana, de Jacarecanga, Pará. Um bom sábado e para quem também está apresentando aí o programa Ponto de Encontro. Um abraço para todos meus amigos e ofereço para todos que estiverem ouvindo essa rádio maravilhosa. Um bom dia e um bom sábado. Obrigado.
1: Muito obrigada, Ana. Ana pediu o final de semana com Márcia Ferreira. Todo mundo com o final de semana bem animado, hein, pessoal? Então, depois da Ana, vamos para o Zezé de Pindorama. Ah, Zezé. Bom dia, quero parabenizar a Delfina pelo aniversário hoje. Agora, a Francisca. Vamos ouvir o áudio dela.
2: Estou curtindo o ponto de encontro aqui. Cristina Castro, no meu interiorzinho do Piauí. Eu gostaria, Luziano, você pudesse tocar a música de Ronaldo Ataíde, qualquer uma das músicas de Ronaldo Ataíde. Eu ofereço para todos os gostados da música, ofereço para meus amigos do grupo, amigos do Amanhecer, amigos Rádio Nacional, amigos do grupo Ronaldo Ataíde. Todos os amigos, ofereço Sebastião Dantas, Edileuza, Divina, Raquel, Luiz Lopes, e todos que gostarem da música, ofereço para meus filhos que estão aqui comigo, minha esposa. Que Deus abençoe, amiga. Um bom dia.
1: Deus abençoe você também, Francisca. Bom dia. Ela pediu qualquer música do Ronaldo Ataíde. A gente escolheu um aqui. Espero que ela goste. A Luciana Espíndola, né, falou que ela é de Carolina. Ela falou que tinha. Eu falei das cachoeiras de lá. Ela disse: eu moro bem pertinho aqui de várias cachoeiras. São lindas mesmo. Você é privilegiada, minha querida. Essas cachoeiras lindíssimas aí. E a Raimunda Barros, que também é de Carolina, mandou foto das cachoeiras, Cachoeira de São Romão e Cachoeira do Prata. Quem tiver a oportunidade de conhecer Carolina, é muito bonito. Lá no Maranhão tem muita cachoeira bonita para o pessoal visitar. Não sei se elas se conhecem, né? Raimunda Barros e Luciana Espíndola. As duas são de Carolina, ó. Se vocês não se conhecem, já dá para marcar o encontro aí na cachoeira. E a Raimunda, né, também tá falando que hoje também é aniversário da filha dela. É Raimunda Silva Barros. Ela tá mandando os parabéns para a filha dela, Vanessa. E isso que tá aniversariando também hoje, né? Vamos cantar um parabéns para Vanessa também, né?

0: Parabéns, Vanessa! São os votos da sua mãe, Raimunda Silva Barros. Né? Coisa boa. Então agora vamos para... Deixa eu me ver... O próximo é o Irã, de Luzinópolis, Tocantins.
1: Bom dia, bom dia. Programa Ponto de Encontro, Rádio Nacional da Amazônia. E quem está comandando esse programa hoje é Luziane e Pipizão Apaixonado. Luziane, é a primeira vez que eu estou ouvindo você aí nesta rádio, viu? A primeira vez. Se você já falou alguma vez aí, eu nunca vi, não me recordo, viu?
0: Tá certo.
1: E eu quero dar uma alusão para todo mundo que está ligado neste programa maravilhoso, com esta locutora da Voz de Ouro, viu?
0: Obrigada.
1: Pois é, eu quero dar uma alusão para a Cucina, o esposo dela, Raimunda Silva Barro, Isaías, Wes de Brasília, Duduzinho, Dona Nilce, também para o... Esse menino lá falou ele agora lá do Pará, falando sobre as matas. Quer dar um grande alô para ele também, viu? A Valéria também, Maria Erandi, para o vaqueirinho lá na chácara dele, na Cutia Queimada, lá no Pará, e para toda a família
0: Cutia
1: dele, viu?
0: queimada.
1: E nós estamos aqui ligados, garota. O programa tá só o ouro,
0: Ô,
1: viu?
0: coisa boa.
1: E se puder rodar uma música aí com o milionário José Rico, eu gostaria.

0: gostaria de ouvir esta música, ofereço para todo mundo que está ligado neste programa. Milionário José Rico, de longe também se ama, viu?
1: É, Irã, eu vou concordar com você. De longe também se ama. Às vezes, de longe, tão longe, a gente queria estar perto, mas não pôde, né? Então, a gente já tem as três músicas aí para rodar. E vamos lá, né? Vamos atender. É final de semana com Márcia Ferreira, pedido da Ana de Jacarecanga, Pará. Jeitão Sertanejo com Ronaldo Ataíde, pedido da Francisca, lá do Piauí. E a terceira música, De Longe Também Se Ama, com Milionário José Rico, pedido do Irã. Vamos ouvir, curtir! É fim de semana! Todo mundo junto, na alegria! 11 e 9.

0: 11 horas 19 minutos, pessoal. Daqui a pouco você ouve tocando em frente completa, tá bom, pessoal? Porque a gente vai agora para a pessoa que pediu essa música, que é o meu ouvinte do Madrugada Nacional, o meu conterrâneo cearense Breno, que mora lá em Petrolina, Pernambuco.
1: Bom dia, Luziane Xavier, bom dia, bom dia, bom final de semana para você, bom final de semana para todo mundo que está ligado neste sabadão na Nacional. Parabéns pelo Dia Nacional do Rádio que foi ontem,
0: Foi dia
1: mas
0: 25.
1: para mim é todos os dias, porque esse dia Nacional do Rádio, ele é especial, sim, porque a gente que é ouvinte, a gente fica feliz de estar sempre na companhia de vocês e é uma felicidade muito grande, né, para a gente, porque a gente vibra muito com essa data do Dia Nacional do Rádio, que é uma festa sempre, porque o rádio é um veículo que ele acompanha a transformação do tempo, né? Muita gente diz que o rádio vai acabar e não acaba não, ele se
0: Nada acaba
1: fortalece
0: nada.
1: cada vez mais e sempre vai estar aí, se reinventando e acompanhando as transformações do tempo. Tá bom? Um bom dia para você, bom dia para Milena, bom dia também para Maria Irandi, para Nildinha, Valéria, bom dia para Nelson, um ótimo sábado também, para toda a audiência da Nacional e um bom final de semana na paz de Deus. Eu gostaria de ouvir, se for possível, Luziane, a música com Almir Sater, tocando em frente,
0: É isso aí, daqui a
1: tá
0: pouco a
1: bom?
0: gente vai rodar ela
1: Aí
0: todinha
1: vou
0: pra
1: oferecer
0: você.
1: para todo mundo que tá aí na sintonia, tá certo? Um bom final de semana para você, um bom sabadão, bom domingo também, e, claro, para todos que ouvem lá o Madrugada Nacional também, meu abraço e um bom final de semana. Um abração para todo mundo,
0: É isso
1: Luziane!
0: aí,
1: Alegria, alegria,
0: Breno.
1: bom
0: Bom
1: sábado!
0: final de semana para você também, para todo mundo aí do Pernambuco, né, do Ceará. Nossa audiência é estourada, é o Brasil todo. E a gente agora vai ouvir o áudio do Deusdete Barros, figurinha carimbada aqui do ponto de encontro, né?
2: Bom dia, bom dia, bom dia, minha locutora, Luzenilde.
0: Essa não é Luzenilde,
2: Acho que
0: é
2: hoje é você,
0: Luziânia.
2: né? E eu quero que você roda para mim uma música nesta manhã de sábado com Roberto Carlos.

0: também o Risto Cabral, professor Enes Nogueira, Raimundo Francisco e Raimunda, Raimundo Serra Azul, né? Arnaldo Gomes, Arnaldo Munduruku, né? Quero mandar também aqui para o meu amigo Nailton, né? Adalberto Carlos, meu amigo Isaías Pogatô São Paulo, né? Também quero mandar aqui para meu amigo R.R. Souza, né? Minha amiga Geralda. Também quero mandar aqui para o meu amigo Paulão de Sailândia, né? Não esquecendo de mandar também para Rosenilda, para Roseli Matos, né? E mandar para dona Niltinha Travessão, para Sandra Ganhando Francesa, né? E para todos que estiver ouvindo a programação Ponto de Encontro nessa manhã. Estou ouvindo aqui mais a Maria José, tá bom? Aqui em Apu, Minas Gerais. Também quero mandar essa música para ela, minha esposa Maria José, e todos que estiver ligado na programação Ponto de Encontro nesta manhã. Amém? Que Deus
1: Amém.
0: abençoe todos. Deus Dete Barro, de Apu, Minas Gerais. Aqui está muito frio, minha amiga. Muito frio, chovendo muito aqui em Apu, Minas
1: É
0: Gerais.
1: mesmo? Tá certo. É bom que a gente tá sabendo já, né? Eu acho que tinha mais aqui um áudio, eu acho. Deixa eu ver aqui.
0: Bom dia, Luzanilte. Eu mandei um áudio para a Miriam, se não atendeu, eu tô mandando outro agora, tá bom? Acho que você não viu, né?
1: Não, aqui a
0: Aí
1: gente
0: eu
1: vê
0: quero que você toque
1: tudo.
0: para mim aí com o Roberto Carlos, Águia Dourada, tá? Aí
1: Pronto,
0: mando para
1: tá
0: Marília
1: bom.
0: Anti, para Edna Al, para Regina, para Curcina, para Lourenço, para Divina, Antônio Lopes, Juraci Rodrigues, né? Quero mandar também para Milena, quero mandar aí para o Adalberto Carlos, Isaías Pogatô São Paulo, Nailto, Daílto. Quero mandar também aqui para Rosa Nilda, para Roseli Matos, né? Professor Enzo Nogueira, Antônio, doutor CBT, seu Enéa, Zé Flamengo, Marcelo Duarte, Gracia, Bartolomeu, Carlos Rocha, Valé Nascimento, né? Também para Raimundo Francisco, Raimundo Serra Azul, Arnaldo Gomes, Arnaldo Munduruku. E quero que você toque parabéns, tá? Para o meu amigo Manelzinho, que aniversariou. Manelzinho, para Valéria Nascimento. Também para Delfina. Meu amigo Sabiá, né? E também eu quero que você toque parabéns aí para todos os aniversariantes desse mês de setembro, tá bom?
1: Já
0: Tá?
1: tocamos
0: Toca parabéns
1: tudo.
0: para eles, tá bom? Não pude tocar. Tá? Deus Dete Barro de Apu, Minas Gerais. Tô aqui te ouvindo, minha amiga, tá? Eu sou ouvinte número um.
1: Tá
0: Tá
1: bom,
0: bom?
1: tá
0: Aí você
1: certo.
0: atende meu algo, tá bom?
1: Atendi, Deus Dete. Não se preocupe, não, que eu
0: Atendeu
1: aqui.
0: duas vezes.
1: É,
0: Foi
1: duas
0: legal.
1: vezes foi agora. A gente vê aqui o problema, pessoal. Vocês fica tranquilo. Ah, pode ser que não dê para atender todo mundo, porque é muita gente. A audiência é boa. Então, tem muita mensagem. Então, a gente vai colocando por ordem. Ordem de envio. Quem envia primeiro, vai primeiro, aí tem uma ordem, né? Então, assim, a gente obedece essa ordem. A gente não privilegia ninguém aqui, tá bom? Aí vamos na ordem. Se não der tempo, infelizmente, o programa tem um tempo, né? De 2 horas, a gente vai atender. E se não der para atender hoje, atende, né? Domingo, segunda, mas todo dia é dia de vocês participarem e ter o seu pedido atendido, tá bom? É, agora a próxima é a Celídia.
2: Bom dia, seu nome é Luziânia? Diferente,
1: Luziânia.
2: né? Sei que tem o nome da cidade, parecidíssimo uma cidade aí,
1: Parecidíssimo, não é igualzinho?
2: de Goiás, não é? Parecidíssimo com esse nome. O meu nome é Celídia, né? Moro na fazenda Ponto de Encontro, Rubim, Vale do Jequitinhonha. Eu estou passando hoje somente para parabenizar a nossa amiga ouvinte da Nacional, Delfina. Ela mora aqui no município de Teoflotone, Minas Gerais, não muito longe de mim, uns 300 e pouco km só de distância. Parabéns, minha amiga Delfina, Deus abençoe você, tudo de bom. Aquele abraço, minha amiga Delfina.
1: Abraço, né?

0: A Celide tá mandando abraço pra Delfina, nosso aniversariante de hoje, junto com o Bentivi, né? Amanhã é o Sabiá, né? Então agora vamos para o próximo ouvinte, que é o Wesley, do DF.
1: Bom dia, Luziana. Bom dia, Pipi. Passando aí para mandar alô para Milena, Sebastião Guanambi, Sebastião Dantas, o Zé Flamengo, o Ivanilde, Cocina, Antonildo, Graciete, o irmão Bentivi, que vai fazer aniversário. Parabéns a ele, muitas felicidades. Parabéns para a Delfina, felicidade sempre. Abraço para a Valéria também, a Dênia, Zena Souza, Zé Chico. E para todos que estão curtindo aí, não posso esquecer da dona Laurita também. E para todos, e para o nosso amigo lá de... Ixi, esqueci o nome da cidade. Depois eu mando alô para ele aí. É o Nelson de Bipitanga. Ô, Luciano, esqueci de mandar alô aí. Uns parabéns aí pro Sabiá. Parabéns para ele. Que Deus abençoe muitos anos de vida. Que ele continue aí. Bem feliz, sempre cantando aí para chegar a chuva para nós, que tá precisando, né? Já mandei alô pro Bentivi e para todos os aniversariantes do mês de setembro, mês bonito.
0: É isso aí, primavera, setembro, é primavera, te amo, é isso aí, pessoal. Tem que estar sempre aí, ó, astral lá em cima, né? Então agora vamos para o próximo, Pedro Pierre, meu amigo Pedro Pierre, também cearense, mas ele mora hoje em dia lá no Pará. Vamos ouvir o áudio dele.
2: Alô, alô, Luziane Xavier, aqui sintonizada no programa Ponto de Encontro, hoje com você, bom demais. Gostaria de ouvir a música Aceita Que Dói Menos, Trio Parada Dura, e a nossa querida Marília Mendonça, inesquecível, né? Eu quero oferecer a todos os ouvintes na sintonia e dizer que é bom demais estar te ouvindo, estar na sua sintonia. Abraço para você, do Pedro Pierre, de Santarém, oeste do Pará.
0: Sim, Santarém, oeste do Pará. Aquela que eu já falei com você, Pipi.
3: Tocando em frente?
0: É, primeiro tocando em frente, Almissata, pedido do Breno. Certo. Segunda, Águia Dourada, Roberto Carlos, pedido do Deus Dete Barros. Correto. Terceira, Aceita Que Dói Menos, Trio Parada Dura, pedido do Pedro Pierre. Vamos curtir? 11h30, daqui a pouco a gente volta.

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4: 11h42, pessoal. Voltamos. Já estamos em reta final. Vamos agradecer aqui a audiência do Rio Grande do Norte, de Natal. O Moisés, que tá ligadinho lá, disse que tá na sintonia do Ponto de Encontro. Bom dia, Luziane e Pipi. Valeu, Moisés! E agora, além do Moisés, temos também o Geraldo Neto, que é meu ouvinte lá no Madrugada Nacional e também mandou o recadinho dele aqui pro Ponto de Encontro. Vamos ouvir.
5: Oi, Luziane Xavier, bom dia. Geraldo Neto, ouvindo de Natal pela 95,3 Rádio IFRN, emissora da Rede Nacional de Comunicação Pública, hoje acompanhando o Ponto de Encontro. Eu que sempre te escuto no Madrugada Nacional, estou aqui ouvindo no sábado de manhã. Já tinha ouvido outras vezes, não lembro se tinha mandado mensagem. Essa semana, além do Rick, quem nos deixou foi o grande Roberto Miller, né, de Piracuruca, no Piauí. Então, coloca aí pra gente, por favor, Entre Espumas, tá certo? Pra gente recordar o grande Roberto Miller. Abraço!
4: Isso.

0: Professor,
1: Luziane Xavier.
0: a gente tem que, reverenciar todos, né? O Rick faleceu, precocemente, no desastre de avião, e o Roberto Miller também nos deixou essa semana, já com a idade mais avançada, teve uma grande carreira, aí no brega, do nosso Brasil, que é uma música que a gente gosta muito, E vamos agora para o próximo ouvinte, que é o Emivaldo de Darcinópolis, Tocantins.
2: Bom dia, Luziane. Tá falando aqui a minha voz de Darcinópolis, Tocantins. Eu queria ver uma música com Leandro e Leonardo, Talismã. Feliz pra você, pra Isa, pra toda a galera da rádio. Luziane, pra nós aqui na Fazenda Campo Alegre, estamos aqui te ouvindo, viu? Município de Darcinópolis.
0: Coisa boa, o pessoal do Tocantins também aí ligadinho no ponto de encontro. Agora a gente tem aqui, eu perguntei, se a Raimunda e a Barros e a Luciana Espíndola se conheciam, e ela falou aqui: Luziane, eu conheço a Raimunda, ela é minha tia, eu moro pertinho dela. Olha aí, a família inteira é ouvinte aqui da Nacional, né? E temos também a Maria Erandi, do povoado de Mercês, Novo Horizonte, Bahia. Bom dia, Luziânia. Pedindo para cantar parabéns para Delfina, pro Bentivy, a gente já cantou, E ela tá dizendo tudo de bom para o Bentivy, que essa data se repita por muitos e muitos anos. Um alô para meus amigos e amigas que estiver na escuta do programa. Deixa eu ver quem mais aqui. Dona Marlene lá do Pará também mandou o recadinho dela. Vamos ouvir.
3: Olá, Luziânia, bom dia. E aí, minha filha, como é que você tá? E, Luziânia, você já tem aonde almoçar? Alguém já te
0: Teu
3: chamou para
0: não, teu
3: almoçar?
0: não.
3: Convidou você para almoçar?
0: Teu não.
3: Se você não tiver lugar para ir almoçar ainda, vem almoçar comigo aqui. Feijão, arroz com abóbora e peixe frito. Pode vir, tá no,
0: Bora,
3: já quase no
0: Pipi. Vamos
3: jeito,
0: pegar
3: viu?
0: o avião do
3: E
0: Beto
3: se der tempo,
0: Padeiro.
3: você roda para mim aí. É fio de cabelo com Chitãozinho e Xororó. Tá bom, minha princesa? E lá na nossa terra, mais tarde, nós estamos juntos, viu?
0: Ô,
3: Um abraço. Deus te abençoe.
0: coisa boa! É isso aí, dona Marlene. Hoje nossa terra tá, como diz meu amigo Del, de estraçalhar qualquer para-brisa. O tema hoje é amores interrompidos. Rapaz, é dor de cotovelo para mais de metro.
1: Isso
0: Quem
1: mesmo.
0: quiser ouvir uma dorzinha de cotovelo, pode sintonizar na nossa terra, 13 horas que estaremos lá. E a dona Marlene chamou a gente para almoçar, eu e o Pipi, e a gente vai pegar o avião do Beto Padeira, vamos já bater lá no Pará para pegar esse almoço maravilhoso da dona Marlene, que é arroz, peixe frito, arroz com abóbora, acho que feijão também tem, isso aí. E a gente vai aqui já atender esses pedidos, Esses pedidos musicais. Entre Espumas, Roberto Miller, pedido do Geraldo Neto lá de Natal, Rio Grande do Norte, homenageando aí Roberto Miller, que nos deixou essa semana. O Emivaldo pediu Talismã com Leandro e Leonardo. E a dona Marlene lá do Pará pediu Fio de Cabelo com Chitãozinho e Xororó. Vamos ouvir? 1h46, daqui a pouco a gente volta. Onze e 47, pessoal.

0: 11h56, a gente na reta final do ponto de encontro. Um abraço pro Claudenor de Boa Vista, Roraima, pra Graciete, pra Rosângela Oliveira. Infelizmente não vai ter como a gente atender vocês hoje, porque estamos no finalzinho. Vamos rodar aqui somente o áudio da Elisângela.
1: Oi, bom dia, Luciane. Tudo bom? É, Luciane, eu sou Elisângela, estou falando daqui do Gavião, do município aqui de Carolina, no Maranhão.
0: Tô passando, é mais uma de Carolina.
1: Uma música, minha amiga, é com Zezé de Camargo e Luciano, Eu Te Amo, o nome da música. Aí eu ofereci para minha amiga Luciana Espinda, para minha filha Amanda, que está aqui comigo, para minha amiga Cindália, e para Rosemary também, Tailane, Josiel. E é isso, minha amiga. Só isso mesmo, tenha um bom dia.
0: E a gente vai encerrando aqui mais um ponto de encontro com o pedido da Elisângela. Eu Te Amo com Zezé de Camargo. Também para o Igor, né, que também é fã do Zezé de Camargo e Luciana. A gente volta numa próxima vez. Um bom dia para todo mundo. Um bom sábado, um bom final de semana. Luziane Xavier, Pipi Caiabi, a gente deseja para todo mundo aí, tá bom? 11h57, bom dia, Brasil!

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0: Aí você ouviu Adriana Calcanhoto, de Dé Palmeiras, Cazuza e Bebel Gilberto, Mais Feliz. Os Novos Baianos, de Assis Valente e Brasil Pandeiro. A primeira foi Milton Nascimento, de Chico Buarque de Holanda, Brejo da Cruz. 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Agora 12 horas 41 minutos. Muito boa tarde para você que está sintonizado na Rádio Nacional, aqui em Brasília, São Paulo, Recife, Rio de Janeiro e também em São Luís do Maranhão. Seguimos com os Tribalistas, Diáspora.
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Daí recordamos Os Mutantes, de Jorge Benjor, A Minha Menina. Antes, Luiz Melodia, de Leiby Stoller, versão Getúlio Cortes, Negro Gato. Abrindo o bloco, Juliana Diniz, de Monarco e Ratinho, Beijo na Boca. Agora, 12:56, seguimos com Ney Matogrosso, Andar com Fé.

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1: Agora, 1 hora em Brasília. Boa tarde. Eu sou Milton Rocha e este é o Nacional Notícias com os destaques do momento. No domingo, dia 4 de outubro, os brasileiros vão às urnas. Mas e o eleitor que mora no exterior? Gabriel Correa está na linha. Gabriel, como será a votação para quem mora em outro país? Boa tarde.
2: Olá, Milton. Boa tarde para você. Boa tarde a todos. Milton, nas eleições gerais desse ano, são 918 mil brasileiros que vivem no exterior e que estão aptos a votar. Esse número é pouco mais de 0,5% do eleitorado total. A maioria mora nos Estados Unidos, seguido de Portugal, em terceiro lugar, o Japão. Fora do país, a votação é exclusiva para presidente e vice-presidente. O eleitorado está distribuído por 186 cidades no exterior, onde são instaladas as sessões eleitorais. Elas funcionam em consulados e embaixadas brasileiras, mas também são instaladas em hotéis, escolas e outros espaços. A maioria são mulheres, 57%. Mais de um terço, 38%, têm ensino superior completo. E os maiores grupos por faixa etária são os eleitores entre 35 anos e 49 anos. Todos esses dados estão no painel de dados do eleitorado no exterior, lançado pelo Tribunal Superior Eleitoral em julho. Dá para consultar informações por continente, país e cidade, além de dados históricos de comparecimento e abstenção. Milton, volto contigo.
1: Ok, Gabriel, muito obrigado pelas informações. Uma boa tarde para você. Esse foi o Nacional Notícias. Próxima edição, às 2 horas.
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2: 13 horas, 4 minutos, 1 hora da tarde, 4 minutos. Boa tarde, Brasil. Hoje é sábado, 26 de setembro de 2026. Eu sou Luziane Xavier e a partir de agora estamos juntos pela Rádio Nacional da Amazônia, Rádio Nacional de Brasília, Rádio Nacional do Alto Solimões e emissoras parceiras. Ouça a nossa programação também pelo aplicativo Rádios EBC ou ainda pelo site radionacional.ebc.com.br. Está no ar com a produção de João Ottoni, o programa Nossa Terra. O Nossa Terra de hoje vai falar sobre amores interrompidos. E para iniciar o programa, vamos fazer uma viagem emocional na dor e na esperança. A música Pombinha Mensageira, na voz de Jaine, retrata a dor do fim de um relacionamento, a saudade sufocante e o momento em que a ausência se transforma em palavras trêmulas porque a esperança vai e talvez volte nas asas de uma ave mensageira. Essa canção mostra o drama emocional vivido por aqueles que amam à distância, especialmente em uma época onde a comunicação digital não estava presente. Vamos ouvir com Jaine, Pombinha Mensageira.

13 horas, 9 minutos. Hoje o programa Nossa Terra está falando das paixões que terminaram por alguma razão e neste intervalo vamos abordar a dor da desilusão amorosa. A música Bijuteria com Bruno.

fala da dor do fim de um relacionamento que, embora tenha sido intenso e verdadeiro, acabou se revelando superficial por parte de um lado. Essa canção aborda a necessidade de superação de uma relação que chegou ao fim e também a luta para se reencontrar e se libertar do amor que se mostrou unilateral. Vamos ouvir com Bruno e Marrone, Bijuteria.

13h13, 1h da tarde, 13 minutos. Hoje o programa Nossa Terra está falando do fim das relações amorosas e de uma saudade que insiste em ficar. A música Viola Está Chorando, interpretada por João Mineiro e Marciano,

mostra que as noites eram regadas pela viola, com lindas canções e poesia. Mas agora, as noites são preenchidas com tristes cantos, porque a pessoa amada partiu. Essa canção é um apelo emocional para que a amada retorne e devolva o sentido da vida para uma pessoa que se encontra em um estado de melancolia. Vamos ouvir com João Mineiro e Marciano, Viola Está Chorando.

13 horas, 18 minutos, 1 hora da tarde, 18 minutos. Hoje o Nossa Terra fala do fim dos relacionamentos amorosos. E neste tema, vamos com uma canção que traduz o descompasso entre dois corações. A música Página de Amigos, na voz de Altair Alexandre, descreve o instante cruel de um relacionamento, o rompimento unilateral, onde a pessoa amada com frieza desfaz laços e termina com os sonhos do casal. Essa canção é sobre a solidão de um amor não correspondido, sobre o luto de quem foi deixado para trás como uma dor antiga, conhecida por muitos, a de tentar conviver com a ausência de quem já foi essencial. Vamos ouvir com Altair Alexandre, Página de Amigos.

13 horas 22 minutos, 1 hora da tarde, 22 minutos. Nesse bloco, o Nossa Terra vai falar daquele amor que permanece mesmo depois do fim do relacionamento. A música Cuida Bem Dela, com Henrique e Juliano, é um diálogo entre o passado e o presente, onde quem perdeu reconhece seu erro tarde demais. E há apenas a dolorosa aceitação de que a amada agora pertence a outro. E o que resta é torcer para que ela seja bem cuidada. Essa canção fala de um amor amadurecido pela dor e pela ausência, que em vez de insistir ou ferir, abençoa, porque há casos em que amar é justamente deixar ir e desejar que, longe de si, o outro encontre a felicidade que nunca conseguiu oferecer. Vamos ouvir com Henrique e Juliano, Cuida Bem Dela.

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1: 13 horas 26 minutos, 1 hora da tarde, 26 minutos. O programa Nossa Terra vai trazer neste bloco um aviso disfarçado de desabafo, onde o afeto cansado não grita. Ele se cala e vai embora de mansinho. A música Eu Sei de Cor, com Marília Mendonça, é o grito de quem cansou. É o retrato de uma alma ferida pelo descaso repetido e que já compreende o abandono ao ponto de saber quais são os próximos passos da despedida. Essa canção é sobre a dignidade de quem escolhe a si mesmo. É sobre um amor que já não dói mais, só esfria. É sobre despedida sem alarde, porque às vezes o maior amor é aquele que a gente tem pela própria paz. Vamos ouvir com Marília Mendonça, Eu Sei de Cor.

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4: 13 horas 33 minutos, 1 hora da tarde, 33 minutos. Hoje o programa Nossa Terra está falando das paixões que se acabaram. E nesse bloco vamos ouvir um retrato amargo e delicado da solidão que se instala quando o amor vai embora. A música Vestido de Seda, com Teodoro e Sampaio, é sobre a convivência dolorosa com os objetos e os espaços que testemunharam a felicidade e agora carregam a ausência como ferida aberta. Essa canção é sobre o luto amoroso, é sobre a convivência com as lembranças que se recusam a partir, é sobre o amor que, mesmo ausente, insiste em habitar todos os espaços da casa e da alma. Vamos ouvir com Teodoro e Sampaio, Vestido de Seda.

13h37, 1h37. Agora nossa terra vai falar do desgaste emocional em um relacionamento tóxico. A música Telefone Mudo, com o trio Parada Dura, expressa o cansaço de uma pessoa por estar sendo usado como uma opção secundária, por alguém que não valoriza o seu amor, ao tomar a decisão de pedir que risque o nome da agenda, a pessoa deseja não ser mais procurada e, desta forma, encerrar o ciclo de sofrimento. Essa canção mostra que não se deve aceitar menos do que se merece e lutar para se libertar de relações doentias. Vamos ouvir com o trio Parada Dura, Telefone Mudo.

1h41, 13h41. Hoje o programa Nossa Terra está falando das dores amorosas que habitam o coração do ser humano, desde que o mundo é mundo. A música Impossível Acreditar que Perdi Você, na voz de Márcio Greik, é uma canção que atravessou décadas, porque traduziu com sinceridade uma das maiores dores do ser humano, o luto da perda quando a pessoa amada vai embora. Essa canção é uma confissão de alguém que se recusa a aceitar o fim, porque não se trata só de rompimento, é a destruição do sentido da própria existência, onde os dias se tornam mecânicos e sem propósito, sobrevivendo um dia de cada vez. Vamos ouvir com Márcio Greik, Impossível Acreditar que Perdi Você.

13 horas 46 minutos, 1 hora da tarde 46 minutos. O programa Nossa Terra, neste bloco, vai falar da saudade que sufoca e da vontade desesperada de estar junto. A música Planos Impossíveis, com Jads e Jadson, é a voz de quem está preso a alguém que não se pode tocar. É a única maneira de manter-se vivo, é criando planos impossíveis só para alimentar a esperança. Essa canção é para quem carrega um amor no peito, na garganta, nos olhos marejados e na saudade, que sempre traz a imagem da pessoa amada, mostrando que o amor, mesmo maltratado, continua sendo desejado. Vamos ouvir com Jads e Jadson, Planos Impossíveis.

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1h50, 13h51 já. Nesse bloco, o programa Nossa Terra traz uma canção que é um clássico do sertanejo, que aborda temas como desamor e solidão. A música Boate Azul é o lamento solitário de quem busca esquecer no barulho e na bebida aquilo que o coração insiste em lembrar. E o que poderia ser palco de festa e prazer se transforma num refúgio de solidão. Essa canção forma um quadro onde está pintada a dor de uma separação e a busca incessante por alívio, mesmo que o conforto seja temporário e ilusório. Vamos ouvir com Joaquim e Manuel, Boate Azul.

13 horas 55 minutos, 1 hora da tarde 55 minutos. Hoje o programa Nossa Terra retrata os amores que foram interrompidos. E neste bloco vai falar do desejo de esquecer a pessoa amada e a consciência da impossibilidade de esquecê-la. A música Ainda Ontem Chorei de Saudade, com João Mineiro e Marciano, retrata o sofrimento de quem tenta superar um amor que terminou, mostrando que a dor não vem só da ausência, mas também da imaginação sobre a vida do outro. Essa canção é uma declaração de que a saudade não obedece ao tempo e que, mesmo depois de tantas tentativas de seguir em frente, ainda existem noites em que as lembranças vêm forte, o peito aperta e as lágrimas caem sem aviso. Vamos ouvir com João Mineiro e Marciano, Ainda Ontem Chorei de Saudade.

E assim terminamos este programa do Nossa Terra de hoje, que abordou as relações que chegaram ao fim. Eu sou Luziane Xavier, a produção do Nossa Terra é de João Ottoni, a programação musical de Antônio Miranda, os trabalhos técnicos de Bibi Pipi Caiabi e a coordenação da Rádio Nacional da Amazônia é de Tayana Borges. Tenham todos um ótimo final de semana e estaremos aqui na semana que vem para trazer para vocês o melhor de Nossa Terra.

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1: Agora 2 horas em Brasília, uma boa tarde. Eu sou o Dilson Santa Fé, este é o Nacional Notícias com os destaques do momento. Nessa época do ano, romeiros de todo o país se dirigem para o Santuário de Nossa Senhora Aparecida, em São Paulo. A preocupação com a segurança dessas pessoas é grande, como conta Daniela Longuinho, que está aqui com a gente. Uma boa tarde, Dani.
2: Boa tarde, Dilson. Boa tarde, ouvintes. É isso, com a proximidade do Dia da Padroeira, a concessionária Rio SP, que administra a Via Dutra, publicou orientações para os romeiros que vão passar pela rodovia rumo ao Santuário de Nossa Senhora Aparecida. Aos pedestres, a orientação é caminhar no contrafluxo dos veículos, o mais afastado possível do acostamento. É preciso respeitar a sinalização em trechos com obras, evitar caminhar à noite ou em dias de chuva, que são os momentos de maior risco devido à baixa visibilidade. Aos ciclistas, é fundamental usar capacetes, sinalização noturna e roupas que garantam a visibilidade. A orientação é pedalar no mesmo sentido da via. No portal do projeto da Romaria Segura 2026, está disponível uma área de perguntas e respostas, também materiais educativos e conteúdos que reforçam comportamentos seguros. Há também informações sobre a Rota da Luz, um trajeto alternativo que existe há 10 anos. Todos os detalhes da iniciativa podem ser consultados no endereço rodovias.motiva.com.br/RioSP. Com você, Dilson.
1: Ok, muito obrigado pelas informações, Dani. Este é o Nacional Notícias, próxima edição às 3 horas.
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6: Vamos lá, agora são 2 horas e 4 minutos. Baby do Brasil, todo dia era dia de índio.

Djavan acelerou a música do Djavan, Zé Ramalho, entre a serpente e a estrela de Zé Ramalho, Baby do Brasil, todo dia era dia de índio. 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Agora 2h16, abri a porta, a cor do som.

0: Muito bem, Geraldo Azevedo, Táxi Lunardi, Azevedo, Zé Ramalho, Silva Lença, Dinar da Melim, Belchiora, Paulo Seco e a Cordução Abrir a Porta de Gil Dominguinhos.
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0: 2h28, Tim Maia, Primavera.

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0: Muito bem, Lágrima de Amor, Beto Guedes e Guedes e Borges, o Rapa, Vapor Barato, de Jaz Macaléu, Ali Salomão e Jorge Benjor, a banda do Zé Pretinho de Benjor.
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0: Agora 12h46, Ney Mato Grosso, Pedro Luiz e a Parede, assim assado.

Aí no final, Caçada, Bebel Gilberto, do Chico Buarque de Holanda, Manuel Waldaz, de Tony Horta, e Frejá, de Tony Horta, Fernando Brant, e Ney Mato Grosso, Pedro Luiz e a Parede, Assim Assado, de João Ricardo. Agora 4 minutos para as 3 horas. Tulipa Ruiz, Desinibida.

0: 3 horas em Brasília, uma boa tarde, eu sou o Dilson Santa Fé, esse é o Nacional Notícias, com os destaques do momento. Quem tem dinheiro em plataformas de apostas online será informado sobre como fazer para ter o dinheiro devolvido. Esse é um assunto para Gabriel Correia. E aí, Gabriel, boa tarde.
1: Olá, Dilson, boa tarde para você, boa tarde a todos. Dilson, o governo federal vai notificar pela caixa postal do gov.br e pelo WhatsApp, os cidadãos com o CPF registrado em casas de apostas, sobre os prazos e procedimentos para a devolução do dinheiro depositado nessas plataformas, as chamadas bets. O anúncio foi feito hoje. A medida é para garantir que os usuários tenham acesso direto às informações necessárias para solicitar e acompanhar a devolução do dinheiro. A iniciativa faz parte das providências previstas na medida provisória, editada ontem, que determinou o fim da exploração, oferta e publicidade de bets no Brasil. Segundo a ANP, os saldos deverão ser devolvidos em dinheiro diretamente pelas casas de apostas até o dia 5 de outubro. Nos casos previstos, poderá ser feito por meio de instituições financeiras até o dia 14 de outubro. A retirada do ar dos sites e aplicativos de apostas acontece a partir do dia 6 de outubro. Wilson, volto contigo.
0: Valeu, Gabriel, obrigado. Esse foi o Nacional Notícias. Próxima edição, às 4 horas.
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4: Agora são 3 horas e 4 minutos, é o Gilberto Gil chegando, a novidade.

Marisa Monte, Não Vai Embora, de Marisa Monte, Arnaldo Antunes, Gal Costa, Epitáfio, de Sérgio Brito, Luciana Mello, Tempo de Amar, de Valmir Borges. Agora 3h20, Vanessa da Mata e Marcelo Falcão, Nação de Passarinhos.

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Muito bem, Bye Bye Brasil, a música com Chico Buarque de Holanda, dele, Roberto Menescal, Outras Palavras de Caetano, a música de Caetano, e Elis Regina, Velha Roupa Colorida. Agora 3h46, Raul Seixas, Metamorfose Ambulante.

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1: Agora são 4 horas em Brasília. Uma boa tarde, eu sou Dilson Santa Fé, esse é o Nacional Notícias com o destaque do momento. Chuvas e ondas de calor, é a previsão do tempo para outubro, como conta ao vivo Daniela Longuinho. Vamos lá, Daniela, boa tarde.
2: Boa tarde, Dilson, boa tarde, ouvintes. É isso, o mês de outubro deve ser marcado pelo predomínio de chuvas acima da média em áreas do sul do Brasil, de Mato Grosso do Sul, São Paulo, sudeste de Minas e Rio de Janeiro, e volumes abaixo da média em áreas das regiões norte, nordeste e centro-oeste. Segundo o Instituto Nacional de Meteorologia, na região norte predominam áreas com acumulados abaixo da média, especialmente em Roraima, no norte do Amazonas, sudeste e sudoeste do Pará. Já na região sul, os maiores volumes de chuva devem ocorrer na porção

0: no leste do Rio Grande do Sul com até 200 milímetros. Quanto à temperatura, a previsão para o mês aponta para medições acima da média em grande parte do país, com ondas de calor nas regiões centro-oeste e sudeste. No centro-oeste, são esperadas temperaturas médias superiores a 2 graus, especialmente na região central de Goiás, incluindo o DF e o extremo noroeste de Mato Grosso. No sudeste, as temperaturas mais altas devem atingir principalmente Minas Gerais, onde os desvios podem ser superiores a 2 graus, e no norte de São Paulo. Com você, Dilson.
1: Ok, muito obrigado, Daniela. Esse foi o Nacional Notícias.
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1: Agora 4:03, Cidade Negra, estrada.

0: É isso aí, tivemos Minhas Madrugadas, Tereza Cristina, Onde Quer Que Eu Vá, com os Paralamas de Herbert Viana e Menina Amanhã de Manhã, Jussara Silveira, Rita Ribeiro e Tereza Cristina, uma composição de Antônio José Santana Martins Perna.
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0: Agora 4h27, Fátima Guedes, Namorado.

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0: Lindo Lago do Amor, com Gonzaguinha, música dele, Hildon, As Coisas Simples da Vida, de Hildon e Alex Malheiros, e Zélia Dunca, A Diferença, de Duncan e Christian Nunes.
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0: Agora são 4h46, Skank Esquecimento.

Nas ondas da noite, sempre com aquela elegância do samba, Paulinho da Viola, música dele, Diogo Poças e Céu Nada que te diz respeito, de Diogo Poças, Jessé Santos, Skank Esquecimento, de Samuel Rosa e Nando Reis. 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Agora são 4h56, as chicas me deixam.

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3: Agora 5 e 2, Tim Maia, o Descobridor dos Sete Mares.

0: Lulu Santos, um certo alguém, a música dele, Maíra Freitas, recado de Gonzaguinho, Tim Maia, o descobridor dos sete mares, de Michel e Gilson Mendonça.
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0: Agora 5:14, Tipicim, Ney Mato Grosso.

É isso aí, Zé Manuel, de Zé Manuel, Chico Limeira, quem não chora não mama, quer dizer, dizem, né? E Ed Mota e Jota Temerelles, Bananeira, de Donato e Gil, Maria Bethânia, tá combinado, de Caetano. 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Agora 5h28, Mariana Leporassi cai dentro.

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8: Agora 5h33, Marisa Monte, Maga Malabares.

Titãs, Os Cegos do Castelo, a música de Nando Reis, Os Novos Baianos, Brasil Pandeiro, Assis Valente, Leila Pinheiro, Pela Ciclovia, de Marcos Valle, Jorge Vercillo. Boca Livre Cruzada.

0: Muito bem, Boca Livre, Tadito, Tavinho Moura e Márcio Borges Cruzado. E essa aí foi Tiago York, Amei Te Ver, música de Tiago York.
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0: Agora 3 minutos para as 6, Vanessa da Mata, Longe Demais.

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1: Olá, ouvinte nacional, seja muito bem-vindo, muito bem-vinda, você que sintonizou o seu rádio agora na Nacional, Brasília, São Paulo, Recife, Rio de Janeiro e São Luís do Maranhão. Muito obrigado pela sua companhia. Eu sou Milton Rocha e trago para você uma seleção musical muito especial com o melhor da música brasileira. Você confere comigo ouvindo agora Gilberto Gil, Aquele Abraço.
2: Este samba

pra Dorival Caymmi, João Gilberto e Caetano Veloso. Vamos lá.

Ouvimos Martinália, de Noel Rosa e Vadico, Feitiço da Vila. João Bosco, de Chico Buarque de Holanda, Brejo da Cruz. 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Eu trago agora para você na Nacional Tulipa Ruiz dela mesma.

0: Ouvimos Céu de Céu, Rainha. Alice Caymmi, dela mesma, Sentimentos.
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0: Eu apresento para você na Nacional Nilce Carvalho, de Monsueto Menezes, e João Vieira Filho, Lamento da Lavadeira.

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0: Ouvimos Rita Benedito, de Jorge Benjor, Santa Clara, Clareou.
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0: Eu apresento agora para você Nando Reis.

Você ouviu Milton Nascimento, dele mesmo, Planeta Blue. Cazuza, de Cazuza e Renato Ladeira, faz parte do meu show. E abrindo o bloco, Nando Reis, dele mesmo, N. Eu apresento agora para você na Nacional Flávio Venturini, Dilo Borges, Márcio Borges e Fernando Brant, para Lennon e McCartney.

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7: Bom demais ter você aqui com a gente na Rádio Nacional. Vamos ouvir banda Black Rio e Elza Soares, Isabela, de William Magalhães e Bernardo de Lima.

Célia Duncan, dela e Christian Noyens, A Diferença. Luciana Mello, de Valmir Borges, Joia Rara. 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E agora Afonsinho e Verônica Ferriani, Astronauta e Jasmine de Afonsinho.

0: Tulipa Ruiz e João Donato Tafetá, de Tulipa e Gustavo Ruiz. Mariana Aidar e Chico César, O Futuro Já Sabia, de Barro e Ed Staudinger.
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0: Rádio Nacional com o melhor da música brasileira, Zé Ramalho, dele, Admirável Gado.

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4: Agora tem Luiz Coimbra. Distingue, versão de Zé Cabaleiro, Luiz Coimbra, Ouro e Sol.

Vander Lee, dele Terno Cinza. Marina Lima, Uma Noite e Meia, de Renato Roquette. E agora, Alceu Valença, Coração Bobo, de Alceu.

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4: Muito bom ter você aqui com a gente na Rádio Nacional. Vamos ouvir Lenine, Ninguém Faz Ideia, de Lenine e Vincent.

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Caetano Veloso, dele, Odara, Paulinho Mosca, tudo que acontece de ruim é para melhorar. De Mu e Paulinho Mosca. 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Loborges, de Fernando Oli, Chuva na Montanha.

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